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0: 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Ai, ó José, fica-te bem.
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0: Bom dia, seja bem-vindo a esta edição informativa na Rádio Vidigar, terça-feira, 9 de junho. A Agência Regional de Promoção Turística do Alentejo fez um balanço positivo da sua participação nos vinhos de Portugal no Brasil, evento que decorreu em São Paulo entre 28 e 30 de maio e no Rio de Janeiro entre 5 e 7 de junho. Segundo revelou a ARP, tem comunicado, esta presença permitiu reforçar o posicionamento do Alentejo como destino de enoturismo, cultura e natureza, junto de diferentes públicos estratégicos no mercado brasileiro. A ação incluiu conversas com produtores de vinhos do Alentejo, momentos de partilha com críticos, jornalistas e influenciadores, encontros com operadores turísticos e agentes de viagens, bem como entrevistas para canais de televisão, blogs temáticos e outros meios especializados. O stand do Alentejo, concebido em forma de livro e com páginas dedicadas ao enoturismo alentejano, destacou-se pela originalidade e pela ligação imediata ao território, tendo sido, segundo a agência, um dos espaços mais fotografados, com forte interação espontânea e dando visibilidade à região, também nas redes sociais. A participação permitiu ainda perceber o forte interesse do mercado brasileiro por alguns dos temas que hoje marcam a promoção internacional do Alentejo: Évora 2027, Capital Europeia da Cultura, o Baixo Alentejo como Cidade Europeia do Vinho 2026, o Dark Sky Alqueva e o Vinho Talha despertaram particular curiosidade tanto junto de profissionais do setor como do público brasileiro. Para a Agência Regional de Promoção Turística do Alentejo, esta presença confirma a importância de trabalhar o enoturismo como eixo de promoção turística, mas também como ponto de ligação a outras dimensões da oferta regional. Serpa acolhe a partir de hoje e até 13 de junho a primeira edição do Festival Ibérico de Serpa. A decorrer no Centro Histórico, o festival, segundo avançou a Câmara Municipal, foi concebido para celebrar as relações entre Serpa e Andaluzia através do canto alentejano, do fado e do flamenco, apresentando espetáculos criados propositadamente para o festival e outros de exaltação das culturas musicais portuguesa e espanhola. Segundo a autarquia, o Festival Ibérico de Serpa é um elemento de suporte a uma estratégia de desenvolvimento social e económico que procura construir pontes para as relações transfronteiriças. A Câmara de Serpa procura ainda valorizar, promover e dinamizar o centro histórico, o património edificado e o comércio local, concentrando-se central Cássio do Castelo, o Largo de Santa Maria e a Praça da República, num total de 15 concertos com entrada gratuita. Bandidos do Cante, que são para já o destaque nesta primeira noite: Diogo Clemente, António Caixeiro, Argentina, Adiafa, Ricardo Ribeiro, Buba Espinho, Rão Quiau, Edmundo Inácio e Miguel Araújo são também outros dos artistas convidados. O Lar da Igreja em Marmelar recebe amanhã pelas 17 horas a apresentação do livro Factos da Vida Real, Passados, Presentes e Outros, da autoria de Francisco Doce. A ação vai contar com a presença do autor e inclui um momento musical com o grupo coral Os Amigos do Barreiro, proporcionando um ambiente de convívio, partilha e celebração. O programa contempla também uma visita guiada ao Núcleo Museológico Visigótico de Marmelar, oferecendo aos participantes a oportunidade de conhecer melhor um dos mais relevantes espaços de valorização do património desta freguesia de Pedrógão do Alentejo. Esta iniciativa insere-se na promoção da leitura e na valorização do património cultural do concelho, reunindo literatura, música e história num evento aberto à população. O Santuário de Nossa Senhora de Aracelis, entre Castro Verde e Mértola, recebe amanhã, entre as 10 e as 20, o evento O Que Move as Pessoas, Aracelis, evento satélite Neve Festival 2026. O evento está integrado na programação oficial do New European Bauhaus Festival 2026, iniciativa promovida pela Comissão Europeia. Aracelis vai transformar-se num grande ponto de encontro entre Portugal e Espanha, reunindo cultura, tradição, património, gastronomia, inovação territorial, participação comunitária e cooperação transfronteiriça. Sob o mote O Que Move as Pessoas, o evento convida a refletir sobre aquilo que nos faz partir, regressar, permanecer, cuidar e criar pertença aos territórios. A iniciativa é da Incubadora de Inovação Social do Baixo Alentejo, CCDR Alentejo, Câmaras Municipais de Mértola, Castro Verde e Puebla de Guzmán, Freguesias de Alcaria, Ruiva e São Marcos da Taboeira, em articulação com vários parceiros. O programa vai cruzar três dimensões: feira, fórum e festa. A Feira NEB vai dar a conhecer projetos, artesãos, produtores e Iniciativas Territoriais do Alentejo e da Andaluzia. O fórum contará com os colóquios Territórios Vivos e Tierras de Futuro, dedicadas aos desafios dos territórios rurais, à sustentabilidade, à inovação, à cooperação e às novas formas de habitar e valorizar estes lugares. O colóquio da tarde vai contar com a participação especial de Ana Arbentinha. Outro dos momentos altos será Leva Aracelis no Coração, marcado para as 17h30, que reúne artistas, comunidades e expressões culturais do território, num momento simbólico transmitido em direto no âmbito deste NEB Festival em Bruxelas. A programação cultural vai ser um dos grandes destaques do dia, com a participação dos Bandidos do Cante neste momento transmitido em direto. O evento vai contar também com a presença de outras entidades da União Europeia. Este O Que Move as Pessoas afirma a Aracelis como um laboratório vivo de celebração, reflexão e cooperação sobre o futuro dos territórios de baixa densidade. Vila Nova de Mil Fontes recebe de 11 a 14 de junho a Feira de Turismo do Sudoeste Alentejano, que este ano integra uma novidade dedicada à natureza, o Festival das Aves. Organizado pela SPEA, BirdLife, em parceria com a Câmara de Odmira, a iniciativa pretende valorizar o património natural e cultural do concelho, aproximar residentes e visitantes da biodiversidade local e sensibilizar para a conservação dos habitats. O Festival de Aves propõe várias atividades gratuitas, pensadas para diferentes públicos, desde observadores de aves a famílias com crianças. O programa inclui passeios de observação de aves em horário diurno e ao pôr do sol, o ponto fixo de observação de olhos nas aves, o escape game das aves e o ateliê infantil Ovos Musicais. Vila Nova de Mil Fontes, que recebe também nestes dias as experiências no Mira ao Natural é Melhor, uma iniciativa que é fruto de uma parceria entre a Entidade Regional do Turismo do Alentejo e a Câmara de Odmira, com o apoio do Turismo de Portugal, iniciativa que convida residentes e visitantes a descobrir o território de Odmira através de atividades gratuitas de turismo de natureza no Rio Mira. A iniciativa está integrada na programação da Feitur, a Feira de Turismo do Sudoeste Alentejano. Final desta edição informativa com a previsão do estado do tempo para hoje. Nesta terça-feira, o Instituto Português do Mar e da Atmosfera prevê céu pouco nublado ao limpo, apresentando períodos de maior nubosidade no litoral oeste até ao meio da manhã, com vento fraco ou moderado, uma pequena subida da temperatura no interior do país. Temperaturas que poderão chegar aos 32 graus em Beja, 33 em Évora, 31 em Porto Alegre, 25 em Sines.
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4: 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São 9 horas. 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

0: A voz de Nuno Ribeiro nesta manhã de terça-feira 9 de junho do ano de 2026. Eu, Maria José, vou ficar consigo ao longo destas duas horas aqui na Rádio Vidigueira. Votos de um bom dia, boa viagem, fique connosco.
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0: Agora sim, vamos ficar com os títulos dos jornais diários de hoje, como marca abundância. Hoje é terça-feira, dia 9 de junho. Marco, bom dia.
1: Bom dia, Maria José Mota. Bom dia a todo o auditório que nos segue nesta terça-feira. Vamos conhecer entre os temas em destaque na imprensa nacional. Na capa do Público, o saldo negativo do INEM disparou para 7,6 milhões de euros no ano passado. Crédito pessoal através de intermediários mais caro. Médicos e nutricionistas querem controlo prévio dos suplementos. Foto de capa: Médio Oriente, Irão e Israel suspendem ataques, mas tudo depende do Líbano. No Jornal de Notícias, mais de 1 milhão de portugueses estiveram de baixa no ano passado. Revolução no Porto e em Gaia, a boleia do TGV. Destaque: Justiça, famosos apanhados nas escutas ao Uber da droga. No Correio da Manhã, falsos bancários sacam 1 milhão a clientes. Há mais salários próximos do mínimo. Cantores condenado por abuso de crianças com pena de prisão suspensa. Destaque: Papa abençoa a nova casa de Mourinho. No destaque no Diário de Notícias, Câmara de Lisboa lança concursos para todos os 163 cargos dirigentes. Foto de capa: estreia no Dia de Portugal. Luísa Costa Gomes e Luís Tinoco criam ópera. Médio Oriente, Israel e Irão recuam nos ataques após pressão dos Estados Unidos. Até quando? Quanto à edição desta semana da revista Sábado, a medicina, as novas armas na prevenção de doenças é o destaque nesta edição desta semana. Na economia, o Jornal de Negócios chamou já a capa: Trump impede petróleo de chegar a 100 dólares com alívio da escalada. Apenas 115 euros separa o salário mínimo do mediano. Aeroportos, partilho de receitas gera diferendo entre a ANA e o Estado. Defesa: está em curso uma guerra a três para vender caças a Portugal. Quanto ao Jornal Económico, o outro especialista em economia chama a capa: mínimo do privado mais perto dos salários médios. Guerra está a escapar das mãos de Trump. Não existe vontade política para valorizar poupanças. Stefan de Moraes diz que a Europa tem de mudar para financiar inovação. Hidrogênio verde só avança com regras para que seja criado um mercado. Quanto aos desportivos, na edição de hoje do jornal A Bola, em destaque no diário, Benfica abre cordões à Bolsa, proposta para

0: Chiquinho pode custar 6 a 10 milhões, extremo do Alverca e do Wolverhampton não sai do radar leonino. Diogo Calai sonha com a seleção, é um orgulho ser português. No Porto, André Silva já fez exames e assina até ao final da semana. Destaque ainda, Liga, chave de distribuição dos direitos TV, aprovada por larga maioria. No Record, também tudo por Sheldrup. Águias apostam forte para ficar com o jogador norueguês. Tem proposta de renovação por 3 anos, com mais do dobro do salário. Deixou passar o prazo para responder à oferta e há clubes interessados. Marco Silva, apresentado depois de Mourinho rumar a Madrid. O presidente da República, António José Seguro, visitou a equipa. Tragam a taça que nos falta. No Sporting, Soares, a dia futuro. Temos de deixar de pensar noutras coisas, avançado e estar focado na seleção colombiana. No Porto, André Silva já fez testes médicos. Conceição admite contactos com a Vieira. Direitos televisivos, distribuição do dinheiro foi aprovada. Quanto ao jornal O Jogo, mercado mundial é o destaque. Principais clubes portugueses movimentam-se para acelerar ou fechar processos antes da prova de seleções. No Porto, André Silva fez testes médicos e assina até ao fim da semana. No Sporting, Sado espera valorização de Gonçalo Inácio e Diomande no verão. Soares não quer pensar mais no Fenerbahçe. No Benfica, Sheldrup sem resposta a arrojada proposta de renovação. António José Seguro, Presidente da República, foi dar uma força com mensagem de confiança antes da viagem. E são os destaques nesta terça-feira.
1: Muito bem, continuamos dentro do tempo. 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
1: Os Assinhaga e Jorge, bem-vinda com Coração Desmiolado. A Junta de Freguesia de Vila de Frades vai organizar no dia 20 de junho o tradicional arraial com encontro de marchas populares. A partir das 21 horas, no Largo Doutor José Luís Conceição Silva. A animação musical estará a cargo de João Realista. Uma iniciativa organizada pela Junta de Freguesia de Vila de Frades. Vamos deixar aqui também outras informações. Dia 1 de agosto, marque na sua agenda a Noite Branca da Adega Cooperativa de Vidigueira, Cuba e Alvito, a partir das 19 horas até às 5 da manhã. DJ Sara Abdul, também Vasco Reia, Estrela Gomes, Cassete, DJ Nelson Lisboa e DJ J. Leon. Os bilhetes já estão à venda no online bol.pt, na loja da Adega e nos promotores deste evento.

0: 9 minutos apenas para as 10, Vidigueira, por ocasião da tradicional feira de São Tiago, regressam as corridas de touros à Vila da Vidigueira. No dia 12 de julho, às 18 horas, cavaleiros Luís Rouxinol Júnior, Joaquim Brito Paes e Paco Velásquez, o touro da ganaderia Falé Filipe, grupo de forcados amadores de São Mansos, Cascais e Beja. Marque na sua agenda e venha até à Vidigueira à corrida de touros, dia 12 de julho, a partir das 18 horas.
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Estamos a chegar ao final da primeira hora de hoje dentro do tempo. Vila de Frades vai receber o 16º passeio de motorizadas, dia 5 de julho. As inscrições estão abertas até 28 de junho. Uma organização das talhinhas rolantes, com o apoio na sua divulgação da Rádio Vidigueira. Vamos finalizar esta primeira hora às 10, a informação com a Marca Abundância. Eu estou de volta logo a seguir.

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3: Agora sim, vamos ficar com a informação das 10, com Marco Abundância. Marco, bom dia.
4: Olha, o Conselho Intermunicipal de Simbal reuniu ontem em Barrancos. PCP realizou Assembleia Regional em Serpa com Paulo Raimundo. A Arpta faz balanço positivo da presença nos vinhos de Portugal no Brasil. Marmelar acolhe a apresentação do livro de Francisco Doce. Aracelis recebe evento satélite do New European Bauhaus Festival 2026. Noite Branca Vidigueira regressa a 1 de agosto com aposta na sustentabilidade. Festival das Aves é novidade na feitura em Vila Nova de Mil Fontes. Beja Cup regressa amanhã com a maior edição de sempre. São temas para desenvolver no bloco informativo do meio-dia.
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3: 3 minutos passam neste momento. das 10, mais uma vez, bom dia. Vamos dar início à segunda hora de hoje, dentro do tempo.

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2: Vamos ficar com os de moda em moda. Vamos escutar Alentejo, está na moda nesta manhã de terça-feira, hoje dia 9 de junho do ano de 2026. Marque na agenda 26ª concentração Motar Vidigueira nos dias 28, 29 e 30 de agosto de 2026.

Acabamos de escutar De Moda em Moda, Alentejo está na moda. Vamos continuar, vamos lhe deixar com os sabores do Rio. O Festival Gastronómico em Pedrógão do Alentejo vai decorrer nos dias 3, 4 e 5 de julho. Tasquinhas, espetáculos, muita animação, artesanato e uma grande caldeirada. É o que não vai faltar, organizado pela Junta de Freguesia de Pedrógão do Alentejo, com o apoio da Rádio Vidigar.

Acabamos de escutar o Chiaro com o tema A Trigueirinha. Seguimos com a voz de Os Descendentes, estas grandes vozes que nos vão deixar o tema A Carolina. Vidigueira vai receber os Santos Populares nos dias 26 e 27 de junho. A Noite dos Santos, dia 26, com animação e tradição, e no dia 27 de junho, o Grande Arraial, com desfile e atuação de várias marchas populares.

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Vamos lhe deixar aqui a informação que 3, 4 e 5 de julho o L160 está em do Pinto, uma terra, um desafio, uma história. Dia 3, animação de rua, pasta party, rock acústico, partida L160. No dia 4 de julho, animação de rua com Além Ritmo, partida das bikes, encontro de rãs corais, de Alentejo e baile com Celso Graciano. No dia 5 de julho, os lendários ficam Muro dos Lendários, Além Cante e o El Goril, a desporto, cultura, tradição e resistência é o que não vai faltar no L160 em Ado Pinto. A entrada é livre. Continuamos também com algumas informações. Os Bandidos do Cante e os Camponeses de Pias vão ter hoje, dia 9 de junho, um espetáculo, um dos grupos corais alentejanos mais conceituados a nível nacional e com diversas participações internacionais. Trazem o concerto dos vencedores do Festival da Canção, a intensa alma do seu cante. Vamos deixar aqui também um espetáculo que faz parte do Festival Ibérico de Serpa, um espetáculo a não perder hoje em Serpa. Seguimos com música, vamos ficar com Bandidos do Cante e nada melhor do que escutarmos, vamos escutar esta música, Bandidos do Cante com A Primavera.

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A histórica Feira de São Tiago está de regresso à Vidigueira nos dias 10, 11 e 12 de julho, trazendo uma nova dinâmica que cruza identidade, tradição e modernidade. Conhecida por gerações como Feira dos Queijinhos, a feira renasce como uma plataforma de afirmação económica, cultural e turística. Ao longo de 3 dias, a Praça Vasco da Gama será palco de mostra económica e empresarial, espaços gastronómicos, experiências vínicas, programação cultural, zona de convívio e momentos de reflexão sobre o território. A componente mais tradicional e popular vai estar presente com a habitual Feira de Levante, divertimentos, animação, bem como a recuperação da tradição taurina associada ao certame. O programa musical contará com vários artistas ao longo dos 3 dias, com destaque para Badocha, no dia 10 de julho, e Marisa Liz, no dia 11 de julho. A Feira de São Tiago encerra ainda a Semana do Empreendedorismo, reforçando a coesão, concilia como fator de desenvolvimento sustentável. Marque na agenda 10, 11 e 12 de julho, Feira de São Tiago 2026, na Praça Vasco da Gama.

Vila Nova da Baronia vai receber nos dias 17, 18 e 19 de julho a feira anual durante 3 dias. Vila Nova enche-se de vida, tradição e muita animação. Música ao vivo a não perder durante estes 3 dias em Vila Nova da Baronia.

8 minutos nos separam das 11 horas da manhã. Estamos no final desta edição de hoje, dentro do tempo. Estamos de volta. Eu volto na próxima quinta-feira. Amanhã é feriado, por isso não haverá programa. Quinta-feira estamos de volta. Eu, Maria José, marco o encontro mais logo a partir das... A partir das 15 horas, claro, a sua música à sua espera, o programa Discos Pedidos. Nós esperamos por si. Um bom dia para todos e até mais logo.

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0: Boa tarde, seja bem-vindo a este bloco informativo do meio-dia. Vamos atualizar a jornada informativa nesta terça-feira, 9 de junho. A histórica Feira de Santiago em Vidigueira já tem cartaz para o regresso. O Conselho Intermunicipal da Cimbal reuniu ontem em Barrancos. O PCP realizou a Assembleia Regional sem Serpa com o secretário-geral Paulo Raimundo. São alguns dos temas que iremos desenvolver neste bloco informativo, onde há também a crónica de opinião de Lopes Guerreiro para ouvir. Tudo já a seguir.
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0: Boa tarde, a Feira de Santiago está de regresso à Vidigueira nos dias 10, 11 e 12 de julho. Segundo anunciou hoje a Câmara Municipal de Vidigueira, o certame, conhecido como a Feira dos Queijinhos, renasce como uma plataforma de afirmação económica, cultural e turística do concelho, valorizando aquilo que o território produz, representa e ambiciona ser. Segundo avançou a autarquia vidigueirense, a Praça Vasco da Gama vai ser o palco da mostra económica e empresarial, espaços gastronómicos, experiências vínicas, programação cultural, zonas de convívio e momentos de reflexão sobre o território, turismo e desenvolvimento. A componente mais tradicional e popular também estará presente com a habitual Feira de Levante, divertimentos e animação, bem como a recuperação da tradição taurina associada ao certame. O programa musical contará com vários artistas ao longo dos três dias, com destaque para Badocha no dia 10 de julho e Marisa Liz no dia 11 de julho. A Feira de Santiago, que encerra ainda a Semana do Empreendedorismo, reforçando a coesão concelhia como fator de desenvolvimento sustentável. Em declarações à Rádio Vidigueira, Ricardo Bonito, presidente da Câmara Municipal de Vidigueira, fala do regresso deste certame como um momento de viragem do concelho.
1: É uma feira que diz bastante às pessoas da Vidigueira e do nosso concelho, conhecida como a Feira dos Queijinhos, e de facto é uma feira que renasce como não só como um evento, mas também como uma plataforma de afirmação económica, cultural e turística do concelho, valorizando sobretudo aquilo que aqui se produz e aquilo que nos representa e aquilo que nos traz também a nossa autenticidade. Vamos ter gastronomia, vamos ter eventos culturais, vamos promover também a nossa economia através de diversos fóruns, de palestras e de vários seminários, e teremos também, naturalmente, os espetáculos musicais também caracterizam este tipo de eventos. Temos um cartaz forte, um cartaz que vai de acordo àquilo que também são, e ouvimos muita gente também de acordo são as pretensões dos nossos jovens e dos nossos concidadãos, e de facto é uma feira que quer ser sobretudo uma feira que traz consigo a Semana do Empreendedorismo, reforçando aquilo que também é coesão, concelhia e fator de desenvolvimento sustentável do nosso concelho. É um regresso em grande, queremos também crescer de forma equilibrada, como em tudo o que temos vindo a fazer, mas é um regresso em grande, é um regresso muito esperado pela nossa comunidade, e é um regresso em grande, e apelo a todas as pessoas que façam deste fim de semana uma grande festa e que todos aproveitem este momento, porque de facto é um momento marcante, um momento de viragem também do nosso concelho.
0: Ricardo Bonito, presidente da Câmara Municipal de Vidigueira, a considerar este regresso da Feira de Santiago como um momento de viragem no concelho. O Conselho Intermunicipal da Cimbala reuniu ontem no Centro Interpretativo do Barrancanho, em Barrancos. Segundo revelou a Comunidade Intermunicipal do Baixo Alentejo, nota de imprensa, no período antes da ordem do dia foi apresentado o Plano Local de Saúde do Baixo Alentejo 2030, com a presença da diretora do Departamento de Saúde Pública da USPA, Sara Duarte. Por sua vez,

0: A presidente da direção da Associação Évora 27, Maria do Céu Ramos, apresentou a Évora 27 Capital Europeia da Cultura e o conjunto de iniciativas e programas a desenvolver com os municípios do Baixo Montejo e com os diversos agentes culturais, educativos e sociais do território. Destaque também para a Comissão Instaladora da Orquestra Regional do Alentejo, com a presença de Gonçalo Lourenço e João Branco, com a apresentação sobre a importância da implementação deste projeto. Segundo revelou ainda a Simbalde, na ordem de trabalhos, o principal destaque foi concedido aos impactos da aprovação recente da reprogramação do Alentejo 2030, no desenvolvimento da execução dos projetos dos municípios do Baixo Alentejo, assim como a introdução de prioridades de investimento respeitantes à habitação no âmbito do investimento territorial integrado do Baixo Alentejo. A Simbalve diz aguardar-se ainda a publicação dos respectivos avisos de candidatura, de forma a aferir a elegibilidade das despesas, assim como as respectivas taxas de comparticipação. A Organização Regional de Beja do PCP realizou a sua 11ª Assembleia no último domingo, no Pavilhão Multiusos de Serpa. A Assembleia contou com a presença de cerca de 250 militantes e simpatizantes ao longo de todo o dia, provenientes de vários pontos do distrito. Segundo a direção da Organização Regional de Beja do PCP, a Assembleia constituiu um momento de afirmação do projeto do PCP para a região, onde tiveram destaque as propostas para melhorar a vida do povo e dos trabalhadores do distrito, promover o aumento dos salários e pensões, preservar e criar emprego, defender e valorizar o Serviço Nacional de Saúde, desenvolver economicamente o distrito, entre outras propostas nas áreas da mobilidade e acessos, agricultura e educação. Segundo revelou o PCP, a luta em defesa do Hospital de São Paulo em Serpa, a iniciativa em curso pela modernização e eletrificação da linha do Alentejo e a participação na greve geral de 3 de junho foram outras matérias em destaque nesta Assembleia Magna dos Comunistas. A Assembleia culminou um processo de amplo debate e participação com a presença do secretário-geral do PCP, Paulo Raimundo, que, na sua intervenção, destacou o papel insubstituível do PCP na região e frisou o património de intervenção dos comunistas no distrito. A Agência Regional de Promoção Turística do Alentejo fez um balanço positivo da sua participação nos Vinhos de Portugal no Brasil, evento que decorreu em São Paulo, entre 28 e 30 de maio, e no Rio de Janeiro, entre 5 e 7 de junho. Segundo revelou a ARPTA em comunicado, esta presença permitiu reforçar o posicionamento do Alentejo como destino de enoturismo, cultura e natureza, junto de diferentes públicos estratégicos no mercado brasileiro. A ação incluiu conversas com produtores de vinhos do Alentejo, momentos de partilha com críticos, jornalistas e influenciadores, encontros com operadores turísticos e agentes de viagens, bem como entrevistas para canais de televisão, blogs temáticos e outros meios da especialidade. O stand do Alentejo, concebido em forma de livro e com páginas dedicadas ao enoturismo alentejano, destacou-se pela originalidade e pela ligação imediata ao território, tendo sido, segundo a ARPTA, um dos espaços mais fotografados, gerando forte interação espontânea e dando visibilidade à região também nas redes sociais. A participação permitiu também perceber o forte interesse do mercado brasileiro para alguns dos temas que hoje marcam a promoção internacional do Alentejo: Évora 2027, Capital Europeia da Cultura, o Baixo Alentejo como Cidade Europeia do Vinho 2026, o Dark Sky Alqueva e o Vinho de Talha despertaram particular curiosidade tanto junto dos profissionais do setor como do público brasileiro. Para a Agência Regional de Promoção Turística do Alentejo, esta presença confirma a importância de trabalhar o enoturismo como eixo de promoção turística, mas também como ponto de ligação a outras dimensões da oferta regional. Serpa acolhe a partir de hoje até 13 de junho a primeira edição do FIS, o Festival Ibérico de Serpa. A decorrer no Centro Histórico, o festival, segundo avançou a Câmara Municipal, foi concebido para celebrar as relações entre Serpa e Andaluzia através do cante alentejano, do fado e do flamenco, apresentando espetáculos criados propositadamente para o festival e outros de exaltação das culturas musicais portuguesa e espanhola. Segundo a autarquia, o Festival Ibérico de Serpa é um elemento de suporte a uma estratégia de desenvolvimento social e económico que procura construir pontes para as relações transfronteiriças nos diversos setores da sociedade. A Câmara de Serpa procura ainda valorizar, promover e dinamizar o centro histórico, o património edificado e o comércio local, concentrando central Cássio do Castelo, o Largo de Santa Maria e a Praça da República, num total de 15 concertos com entrada gratuita. Destaque nesta primeira noite para a atuação dos Bandidos do Cante, Diogo Clemente, António Cacheiro, Argentina, Adiafa, Ricardo Ribeiro, Buba Espinho, Rão Quiau, Banda Sinfónica da GNR, Edmundo Inácio e Miguel Araújo são apenas alguns dos artistas convidados que vão passar por este FIS. O Santuário de Nossa Senhora de Aracelis, entre Castro Verde e Mértola, recebe amanhã entre as 10 e as 20 o evento O Que Move as Pessoas, Aracelis, evento satélite NEB Festival 2026. O evento está integrado na programação oficial do New European Bauhaus Festival 2026, iniciativa promovida pela Comissão Europeia. Aracelis transforma-se num grande ponto de encontro entre Portugal e Espanha, reunindo cultura, tradição, património, gastronomia, inovação territorial, participação comunitária e cooperação transfronteiriça. Com o mote O Que Move as Pessoas, o evento convida a refletir sobre aquilo que nos faz partir, regressar, permanecer, cuidar e criar pertença aos territórios. A iniciativa é da Incubadora de Inovação Social do Baixo Alentejo, CCDR Alentejo, Câmaras Municipais de Mértola, Castro Verde e Puebla del Guzmán, Freguesias de Alcaria Ruiva e São Marcos da Taboeira, em articulação com vários parceiros. O programa cruza três dimensões: feira, fórum e festa. A feira NEB vai dar a conhecer artesãos, produtores e iniciativas territoriais do Alentejo e da Andaluzia. O fórum contará com os colóquios Territórios Vivos, às 11 horas, e Tierras de Futuro, às 15h30, dedicados aos desafios dos territórios rurais, à sustentabilidade, à inovação, à cooperação e às novas formas de habitar e valorizar estes lugares. O colóquio da tarde conta ainda com participação especial de Ana Arbentinha. Outro dos momentos altos será Leva Aracelis no Coração, marcado para as 17h30, que vai reunir artistas, comunidades e expressões culturais do território num momento simbólico transmitido em direto no âmbito do NEB Festival em Bruxelas. Esta ligação vai levar a identidade, a paisagem e a energia de Aracelis até ao palco europeu. A programação cultural será um dos grandes destaques do dia, com a participação dos Bandidos do Cante, neste momento transmitindo em direto. O evento vai contar também com a presença de várias entidades da União Europeia, reforçando a dimensão europeia da iniciativa e a promoção das experiências territoriais do Alentejo no contexto do New European Bauhaus, que valoriza territórios mais sustentáveis, belos e inclusivos. O Lar da Igreja em Marmelar recebe amanhã pelas 17 horas a apresentação do livro Factos da Vida Real, Passados, Presentes e Outros, da autoria de Francisco Doce. A ação conta com a presença do autor e inclui um momento musical protagonizado pelo grupo coral Os Amigos do Barreiro, proporcionando um ambiente de convívio, partilha e celebração cultural. O programa contempla ainda uma visita guiada ao Núcleo Museológico Visigótico de Marmelar. A iniciativa está inserida na promoção da leitura e na valorização do património cultural do concelho, reunindo literatura, música e história num evento aberto a toda a população. A Adega Cooperativa de Vidigueira Cubaial Vítor recebe no próximo dia 1 de agosto mais uma edição da Noite Branca Vidigueira. Segundo revelou a Adega Cooperativa de Vidigueira Cubaial Vítor, com início marcado pelas 19 horas e prolongando-se até às 5 da madrugada, a Noite Branca Vidigueira apresenta este ano um formato renovado, começando com um grande sunset que vai dar um mote para uma noite repleta de energia e entretenimento. A Adega Cooperativa destaca ainda nesta edição a forte aposta na sustentabilidade através da utilização de um inovador sistema audiovisual, o palco Food Court, totalmente alimentado por energia solar, reforçando o compromisso da organização com práticas ambientalmente responsáveis. Ao longo de 10 horas de programação, o público vai desfrutar de uma oferta diversificada que inclui atuações de DJs, música ao vivo, stand-up comedy, animação, zona de restauração e food court, bem como a oportunidade de degustar alguns dos melhores produtos e vinhos da Adega Cooperativa de Vidigueira, Cuba e Alvito. O cartaz desta edição arranca com a atuação da DJ Sara Abdul, às 19 horas, seguindo-se Vasco Correia, às 21h30, com um espetáculo de stand-up comedy. Às 22h, sobe ao palco Estrela Gomes, para um concerto de música ao vivo, enquanto a banda K7 assume a animação da noite às 23h, com um tributo aos grandes êxitos dos anos 80. A madrugada continua ao ritmo de DJ Nelson Lisboa, a partir da 1h, encerrando a noite com o DJ J-Line às 3 da madrugada. Organizado pela Adega Cooperativa de Vidigueira Cubo e Alvito e produzido pela Brain Entertainment, a iniciativa pretende afirmar-se como um dos grandes eventos culturais e de lazer do Alentejo, reunindo visitantes de toda a região e do país numa noite memorável, onde música, tradição, inovação e sustentabilidade se encontram. Vila Nova de Mil Fontes recebe de 11 a 14 de junho a Feitura, Feira de Turismo do Sudoeste Alentejano, que este ano integra uma novidade dedicada à natureza, o Festival das Aves. Organizada pela SPEA, BirdLife, em parceria com a Câmara Municipal de Odmira, a iniciativa pretende valorizar o património natural e cultural do concelho, aproximar residentes e visitantes da biodiversidade local e sensibilizar para a conservação dos habitats. O festival propõe várias atividades gratuitas, pensadas para diferentes públicos, desde observadores de aves a famílias a com crianças. O Clube Desportivo de Beja promove a partir de amanhã a 11ª edição do Beja Cup. O pontapé de saída é dado esta quarta-feira com o futebol feminino e regressa nos dias 13, 14, 20 e 21 de junho. Nesta edição, que segundo a organização é a maior de sempre, o Beja Cup vai contar com 1.400 atletas em representação de 96 equipas provenientes de todo o país estrangeiro e com o Complexo Desportivo Fernando Mamed em Beja e o Campo de Jogos Carolina Almodóvar em Penedo Gordo como bases deste torneio de futebol juvenil. O Beja Cup procura continuar a afirmar-se como um evento de referência, promovendo o desporto jovem, o convívio entre atletas e a projeção do Distrito de Beja. De hoje, terça-feira, é dia da crónica de opinião de Lopes Guerreiro.
1: Nós e os outros, cada vez mais separados. Apesar de termos vivido uma revolução há pouco mais de meio século, ultrapassados o que foram os excessos que acontecem em todas as revoluções, a democracia acabou por se impor, principalmente na sua dimensão política, e aprendemos todos a conviver na diversidade de opiniões e a saber respeitá-las. Talvez esse processo se tenha desenvolvido mais facilmente porque o desejo de grande parte do povo português de que o regime político mudasse já durava há muito tempo, o que transformou o golpe de Estado numa revolução, e esta acabou por ser muito mais pacífica do que acontece na maioria delas. O facto da Revolução dos Cravos não ter provocado demasiados traumas na sociedade portuguesa e a conquista das liberdades de expressão, imprensa e reunião contribuíram para que a polarização gerada, principalmente pelo PREC, se tenha progressivamente esbatido e instalado o gosto pelo convívio, pela troca de opiniões e pelo debate de ideias, valorizando-se até a sua diversidade. Acreditamos que a diferença de opiniões e de ideias nos enriquecia pelos mais amplos horizontes que nos abria, ajudando a ver mais longe e para os vários lados e não apenas para um só. Por isso mesmo, eram bastante criticados os que tinham mais dificuldades nesse debate e em ouvir e aceitar opiniões diversas das suas. Entretanto, nos últimos anos, as coisas têm mudado, constatando-se que Portugal tem vindo a ficar mais polarizado ao ponto disso já se sentir nas conversas do dia-a-dia. Estudos recentes revelam que são cada vez mais os portugueses que evitam falar de política para não gerar conflitos, e um em cada quatro admitem mesmo rejeitar quem pensa de forma diferente da sua. Esta mudança na forma como as pessoas se relacionam e respeitam mutuamente e a crescente radicalização relativamente a temas que as divide não existe apenas no nosso país. É cada vez mais o novo normal e em muitos países nestes tempos. Uma pesquisa publicada há já 3 anos confirmava os temas que mais fraturam as sociedades: a oposição entre ricos e pobres, as pessoas que apoiam os vários partidos políticos, as diferentes classes sociais, as tensões entre imigrantes e pessoas nascidas no país e a oposição entre os que têm ideias progressistas ou tradicionais. A crescente polarização em torno de alguns desses temas compreende-se e é justificada pelo aumento das desigualdades criadas pela globalização de oportunidades, de poder e de riqueza, que geram ressentimentos e alimentam radicalização de grupos contra a marginalização e a injustiça.

0: mas há outros fatores mais subjetivos, relacionados com os medos e as incertezas quanto ao futuro individual, coletivo e do mundo, que também contribuem para a radicalização das posições de pessoas e que as levam a procurar o apoio de grupos fechados que partilham as mesmas ideias e que conferem identidade e segurança. A internet e as redes sociais, permitindo aceder a todo mundo, a toda a gente e a toda a informação, oferecem-nos a falsa sensação de sermos senhores do mundo, de tudo podermos e de termos a liberdade de fazer as escolhas que mais nos interessam. E assim, conduzidos pelos famosos algoritmos que alguns dominam, as pessoas são tentadas a interagir com outras que pensam igual ou partilham a mesma agenda, integrando grupos unidos pelas mesmas crenças e pelos mesmos argumentos, fechados em bolhas, recusando visões diferentes e radicalizando as suas posições. Quem fica preso nessas bolhas, isolado nas suas câmaras de eco e sem acesso a outras opiniões, vê as suas opiniões e crenças reforçadas, hostilizando pontos de vista diferentes. A diferença passou a ser encarada como uma ameaça, porque passámos a ver os outros como inimigos, porque têm opiniões e ideias diferentes das nossas, ou pertencem a grupos, partidos, clubes, associações diferentes dos nossos, o que impede o reconhecimento de convergências e compromete o diálogo construtivo. Esta tendência está a pôr em causa o diálogo, a tolerância, a abertura à diferença e o reconhecimento da legitimidade dos outros e o respeito pelas instituições em que assentam as bases da democracia. Não é por isso de admirar que a polarização social seja a terceira ameaça mais identificada pelas pessoas e tendendo a agravar-se. Até para a semana.
1: 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Final deste bloco informativo com a previsão do estado do tempo para hoje. Nesta terça-feira, o Instituto Português do Mar e da Atmosfera prevê céu pouco nublado ao limpo, apresentando períodos de maior nebulosidade no litoral oeste até ao meio da manhã, com vento fraco moderado do quadrante norte, sendo moderado ou forte com rajadas até aos 80 km por hora no litoral oeste e terras altas, pequena subida da temperatura no interior do país. Temperaturas que poderão atingir máximas de 32 graus em Beja e Évora, 30 em Porto Alegre, 25 em Sines.
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11: Olá,
8: na
11: boa tarde,
8: FM.
11: Boa terça-feira. Eu sou a Diolinda Zacarias e este é o pontapé de saída para dar voz ao nosso Alentejo. Fique desse lado até às 15 horas em mais uma emissão de Destinos Cruzados. Até já.

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1: A Feira do Campo Alentejano em Aljustrel realiza-se anualmente naquela localidade no Parque de Exposições e Feiras. O certame procura demonstrar a qualidade dos produtos locais, captar a atenção de potenciais investidores, mostrando as mais-valias deste concelho alentejano, bem como destacar a dinâmica empresarial local e as condições únicas que Aljustrel dispõe para acolher novas empresas. Esta feira, que já assume um cariz tradicional e incontornável na programação cultural e recreativa do concelho e da região, procura engrandecer a nossa identidade cultural com forte ligação à tradição mineira, mas também às atividades ligadas ao campo. Ao longo dos anos, a Feira do Campo Alentejano tem atraído milhares de visitantes a Aljustrel, não só devido ao potencial económico e turístico do concelho, mas também por dar a conhecer tradições locais, como o artesanato e a gastronomia, e por apresentar várias atividades ligadas ao mundo equestre. A música, o divertimento e o lazer fazem parte do vasto programa cultural desta feira, que reúne habitantes de Aljustrel e muitos visitantes do país e de além fronteiras num fim de semana memorável. Este ano, certamente, não será exceção. A Feira do Campo Alentejano 2026 realiza-se em Aljustrel, de 19 a 21 de junho. O evento destaca-se a nível musical pela atuação de Sara Correia no dia 19 de junho e Wet Bad Gang a 20 de junho. No dia 21 de junho é a vez dos Simply the Best, um tributo a Tina Turner.

Museu de Mértola, Cláudio Torres, tem patente ao público a exposição O Sorriso do Acanto. É uma exposição de Sara Domingos, uma mostra que pretende revelar significados, tensões e trocas, assim como convidar à reflexão sobre identidade, património e diálogo intercultural no Mediterrâneo. A exposição está patente ao público até 28 de junho.

Vamos fazer uma breve pausa, mas estamos juntos até às 15 horas, porque o Alentejo também tem agenda e nada nos escapa. Daqui a pouco volto com novos conselhos para os tempos livres. Até já!

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nos dias 26, 27 e 28 de junho as comemorações do feriado municipal. Para além de muitas outras propostas do município de Castro Verde, destaque para o programa musical com a atuação do grupo Resistência na noite de 26 de junho, Ivandro e a banda Carisma no dia 27 de junho e Julinho no dia 28 de junho, último destes 3 dias em que Castro Verde celebra o seu feriado municipal.

0: Vila de Prades vai organizar no dia 20 de junho o tradicional Arraial com encontro de marchas populares. A iniciativa vai decorrer no Largo Dr. José Luís Conceição a partir das 21 horas em Vila de Prades. A animação musical estará a cargo de João Realista.
1: Sinto muito.

voltar a celebrar a festa que leva toda a gente ao Alentejo para assistir a torneios, visitar as tabernas e não só. A Feira Medieval de Montemor-o-Novo celebra o regresso ao castelo nos dias 12, 13 e 14 de junho. Os visitantes vão poder assistir a torneios de armas, danças e folguedos, atuações musicais ao vivo, cortejos históricos e jogos medievais. Dentro das muralhas do castelo, que chegou a albergar uma vida

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Metamorfose, uma exposição imersiva, está patente ao público até 21 de junho no núcleo sede do Museu Municipal de Ferreira do Alentejo. Os trabalhos foram realizados pelos alunos do Agrupamento de Escolas de Ferreira do Alentejo e podem ser visitados, tal como disse, até 21 de junho.

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0: 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São 3 horas. 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

0: Boa tarde, seja bem-vindo a esta ciência informativa das 15 horas. Deixamos no ar os títulos que vão marcando a jornada informativa nesta terça-feira, 9 de junho. A histórica Feira de Santiago em Vidigueira já tem cartaz para o regresso. O Conselho Intermunicipal da Simbal reuniu ontem, em Barrancos. O PCP realizou a Assembleia Regional em Serpa, com Paulo Raimundo. A Agência Regional de Promoção Turística do Alentejo faz balanço positivo da presença no Brasil nos vinhos de Portugal. Marmelar acolhe a apresentação do livro de Francisco Doce. Aracelis recebe evento satélite do New European Bauhaus Festival. Festival Ibérico de Serpa arranca hoje. Noite Branca de Vidigueira regressa a 1 de agosto com aposta na sustentabilidade. Festival das Aves é novidade na Feitura, em Vila Nova de Mil Fontes. Beja Cup regressa amanhã com a maior edição de sempre. São temas para desenvolver às 17 no Bloco Informativo.
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3: Boa tarde, vamos dar início ao programa de hoje, a sua música. Hoje é terça-feira, dia 9 de junho. Vamos para já atender a primeira participação. Muito boa tarde.
4: Olá, Maria José, boa tarde.
3: Olá, boa tarde. Estou a falar com Manuela Martins.
4: Manuela Martins, da Vidigueira, sim.
3: Vamos dizer a frase, Manuela.
4: Nova técnica, azulejos e pavimentos, em Rosal de La Frontera. A música é o Marco Paulo. Não digas adeus, né?
3: Não me digas adeus. A dedicatória.
4: É para ti, para mim, para o meu marido, para a Bia da Vera Cruz, a Doslique, Isabel Pica, Paulo Pereira, Margarida de Pias, Ana Reis, para a Joana e para o marido, para a Virginia Lança, Sr. Francisco Zapateiro, para a Dona Mariana das Neves, Zé Baião e esposa, Sr. Olímpio Douros na Alemanha, e para todos os amigos, ouvintes, participantes e para quem gostar de ouvir. Um beijinho para ti, Maria José, até amanhã.
3: Obrigada. Um beijinho, até amanhã. Obrigada. É.

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2: Vamos passar à próxima participação. Muito boa tarde.
3: Boa tarde, Maria Zé, está boa.
2: Olá, boa tarde, estou a falar com...
3: Dona Angelica de Moura.
2: Dona Angelica, cá estamos.
3: Mais um diazinho, graças a Deus.
2: É verdade, vamos dizer a frase.
3: Nova técnica, grande variedade de azulejos e pavimentos em Rosal de La Fronteira.
2: A música.
3: A música hoje gostava de ouvir Anita Guerreiro com a Marchinha Santo António, em Lá Vai Lisboa. O título...
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0: Lisboa, sim.
1: A dedicatória.
0: A dedicatória é especial para si, para o programa no estúdio, os colegas da rádio, à família com tudo bom, ao nosso patrocinador, Manuela Martins, Margarida de Pias, o Sr. Francisco Sapatinho, Sr. José Machado, Sr. António Lima na Alemanha e a Menina Dures, para todos os participantes e ouvintes que me dedicam discos também, Isabel Pica, Ana Reis, as minhas amigas Anabela, Madalena, Cristina e Dalila, para todos os meus filhos, as minhas noras e o meu netinho, diante de todos os participantes e ouvintes, uma boa tarde e um bom feriado amanhã para todos. Para si, um beijinho grande.
1: Obrigado.
0: Maria José, tudo bom.
1: Obrigada. Um beijinho, bom feriado. Gosto. Obrigado.
0: Muito, sim.
1: Obrigado. Obrigada, um beijinho, tudo bom.
0: Beijinho, obrigada.

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1: Vamos passar à próxima participação. Muito boa tarde.
2: Boa tarde.
1: Olá, boa tarde. Estou a falar com...
2: com a Ana do Alvargo.
1: Ana, vamos dizer a frase?
2: Nova técnica.
1: Sim.
2: Azulejos e pavimentos lá do Zalo, lá de fronteira.
1: E a música que vamos ouvir?
2: Os Bombeiros da Paz.
1: E a dedicatória?
2: É para mim dedicar os bombeiros.
1: Sim.
2: Do Alvargo.
1: Sim.
2: Os meus amigos bombeiros. E para dedicar à minha mãe, para dedicar à minha sobrinha, para dedicar aos meus sobrinhos todos e às minhas tias, às minhas primas todas.
1: Uhum. Obrigada, Ana. Um beijinho para ti e até amanhã. É tudo? Até amanhã.
2: É tudo.

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0: passar à próxima participação. Muito boa tarde.
1: Olha, boa tarde, está boa.
0: Olá, boa tarde. Mais uma participação de Valdo Vargo.
1: Pois, até amanhã não podemos participar, participamos hoje. Não é? Amanhã não há, pois.
0: Amanhã não, amanhã é feriado.
1: É feriado, pois, então.
0: Vamos dizer a frase, Sr. Francisco Sapateiro, de Valdo Vargo. Vamos.
1: É o dia de Portugal.
0: Dia de Portugal, nova, isso mesmo.
1: Sim, nova técnica, grande variedade de pavimentos e azulejos. É rosal à fronteira. Bom, hoje. Ah, e é uma coisa, os Monda com o Reveloso, que só uma pena não existe. Dedicatória para vocês, para a sua família. Ai, diga o seu marido quando vier. Ah, pois, os parabéns, já lhe usei, bubu. Passo por aqui quando vier a Valvar o.
0: Sim.
1: Isto é tudo de repente. E para vocês, aí na rádio, e para aquelas pessoas, para não estar com a Arrieta, o. Para aquelas que indicaram-me a rapaz. Então, os parabéns. Pronto, é isto. Até amanhã.
0: Obrigada.
1: Até amanhã,
0: parabéns
1: não.
0: Ao filho.
1: Até
0: tudo bom.
1: Até quinta.
0: E até quinta. Até quinta, Sr. Francisco. Obrigado.
1: Ah.

0: Osmundo e Rui Veloso. Vamos passar ao próximo pedido. Boa tarde.
1: Boa tarde, Dona Maria José Margarida Dias.
0: Boa tarde, Dona Margarida. Vamos dizer a frase.
1: Nova técnica, ajuda de impedimento ao rural da fronteira.
0: A música que vamos ouvir, qual é?
1: Neuxa Rua, Aldeia Luxo.
0: A dedicatória.
1: A Dona Maria Martim, Dona Dona Solica, Maria Zélia, Francisca Caldeira, Minga de Brava, Maria Helena, Maria Ajuda de Pinto e Isumira. E para o meu filho, para a minha filha, para as minhas netas, para a minha neta.
0: Uhum.
1: E para o meu marido. E para você e para a senhora.
0: Obrigada e bom feriado. Um beijinho.
1: Bom feriado.
0: Até aqui.

0: Passamos à próxima participação. Muito boa tarde.
1: Olá, Maria Fé, boa tarde, como está?
0: Olá, boa tarde, Dona Joana Fragoso.
1: Joana Fragoso, Vieira.
0: Vamos dizer a frase.
1: A nova técnica, grande variedade de pavimentos azuis em Arrozal de La Fronteira. A música é Os Solitários, porque será? E a dedicatória para o meu marido, para os meus filhos, para os meus netos, para as minhas noras, para si, para a sua família, para os seus colegas da rádio, para toda a minha família e vizinhas e colegas da ginásio, não podem acertar ninguém, ouvintes e participantes. E hoje vou dedicar os parabéns ao senhor Filipe Prego, muitos parabéns para ele. Vou desejar um dia muito feliz, com muita saúde, e um dia feliz junto da mulher e da filha e toda a família, pronto. E tudo bom, muita saúde para eles todos.
0: Obrigada. Beijinho. Um beijinho. Obrigada, em nome do meu marido. Obrigada. Boa tarde.

0: Acabamos de escutar Os Solitários, o tema Por Que Será. Aguardamos a sua participação, ainda está a tempo de ligar, participar, deixar a sua escolha nesta primeira hora de hoje do programa A Sua Música.
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Vamos então para o sinal horário das 16. Aguardo a sua participação e vamos até às 17 horas. Vamos até às 17 aguardar a sua participação e a sua escolha. Vamos até já. Votos de uma ótima tarde e até já para todos.

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2: 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São 4 horas. 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
6: 3 minutos depois das 16, boa tarde mais uma vez. Vamos dar início à segunda hora de hoje da sua música. A partir deste momento aguardamos a sua participação. Vamos lá ligar. 284-437-001. Vamos para já atender a primeira participação da segunda hora. Muito boa tarde.
8: Boa tarde, Maria José.
6: Olá, boa tarde. Boa tarde, Sr. António.
8: António Machado, Vila Nova de São Bento.
6: Sr. António, vamos dizer a frase.
8: França Nova, que tem grande variedade de azulejos e pavimentos, a Rosal à Fronteira.
6: Muito bem, e a música que vamos ouvir, qual é?
8: É uma música do Cruzeiro.
6: Do Cruzeiro, a dedicatória?
8: É, para o Zé Blixa, é aqui para o meu vizinho Chico dos Caracóis, ou Carlos Farto, para o Joaquim Calatroia e para o Café Zé Gomes e as suas empregadas. Para você ir na rádio e um bom feriado.
6: Obrigada, bom feriado para si também. Até amanhã. Até amanhã, Sr. António.

0: E depois do Sol do Monte, vamos passar ao próximo pedido. Muito boa tarde.
1: Boa tarde, Maria José. Maria de Jesus, Ragazelos de Pinto.
0: Olá, boa tarde, Maria de Jesus. Vamos dizer a frase.
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0: E a música que vamos ouvir?
1: São Under, dos Men at Work.
0: A dedicatória?
1: Para o meu marido, toda a nossa família, todos os nossos amigos, todos os participantes e ouvintes, os com especial atenção para o Sr. Filipe Prego, que ouvi dizer que fazia anos. E continuação de uma boa tarde para todos, um bom feriado e até quinta-feira.
0: Uhum. Obrigada, Maria Jesus, obrigada. Tudo bom para vocês. Um beijinho, obrigada. Sim.

0: Passamos ao próximo pedido. Muito boa tarde.
1: Fala, João Rangel, Zé do Pinto.
0: Olá, boa tarde, senhor João. Vamos à frase.
1: Ora, Francis, nova técnica, grande variedade de azulejos e pavimentos, é resolve a fronteira.
0: Muito bem. Vamos dizer a música.
1: A música vamos ficar com o Zé Malhoa, com o Baile de Verão.
0: A dedicatória, senhor João.
1: Ora, a dedicatória para a minha mulher, para os meus filhos, para os meus netos, para todos os amigos, todos os ouvintes participantes, e para o senhor Felipe Prego, e com muita saúde, conto bem pelo menos mais uns 50.
0: Obrigada.
1: Bom fim de semana, bom feriado para todos e até quinta-feira, se Deus quiser.
0: Obrigada, senhor João. Bom feriado. Tudo obrigado, bom, tudo bom. Até.

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2: Vamos passar à próxima participação. Muito boa tarde.
3: Boa tarde, Ana Marisa. Fala Jorge Oliva, de Ribeirinhos, Austrália. Está na Alemanha.
2: Está na Alemanha. O nosso alentejano da Alemanha.
3: É verdade.
2: Vamos dizer a frase, Sr. Jorge.
3: Técnica, grande variedade de salamandras, recuperadores de calor, é rosado na fronteira.
2: Muito bem, e
3: a música? Sol do terreno, a terra que um dia deixei, que já lá vamos a muitos, não é?
2: E a dedicatória, enfim, é a vida.
3: Dedicatória para toda a gente que esteja na escuta da Rádio Vidigueira e para vocês aí na rádio.
2: Obrigada, tudo bom.
3: Bom feriado.
2: Bom feriado, obrigado.
3: Para toda a gente. Boa tarde.
2: Obrigada, até quinta.

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2: Passamos à próxima participação. Muito boa tarde.
3: Boa tarde, Dona Maria.
2: Olá, boa tarde, Dona Mariana das Neves.
3: Senhora.
2: Dona Mariana, vamos dizer a frase.
3: Olha, uma ajudinha, se faz favor.
2: Nova técnica.
3: Nova técnica.
2: Grande variedade de pavimentos.
3: Grande variedade de pavimentos.
2: E azulejos.
3: E azulejos.
2: É Rosal de La Frontera.
3: É Rosal de La Frontera.
2: A música que vamos ouvir.
3: Maria Alice, uma da sua escolha.
2: A dedicatória.
3: A dedicatória é para a dona Manuela Martins, é para a dona Bia da Vera Cruz, é para a vossa filha, é para a dona Solista e para todas as pessoas que estão do lado da Vigueia. Bom feriado
2: para si.
3: Até quinta-feira, se Deus quiser.
2: Obrigada. Boa tarde, obrigada.

0: Acabámos de escutar Maria Alice, aguardamos a sua participação. Vamos lá ligar e participar.
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0: Vamos passar à próxima participação. Muito boa tarde.
3: Boa tarde.
0: Olá, boa tarde. Estou a falar com...
3: José Braz, da minha dona.
0: Senhor José, vamos dizer a frase.
3: Frances Nova Técnica, grande variedade de azulejos e pavimentos, qualidade de baixo preço, é Rosal de La Frontera.
0: Muito bem. E a música que vamos ouvir?
3: Uma qualquer dos lugares.
0: A dedicatória.
3: Para a minha mulher e para vocês, Dona Senhorita, a família, amigos e para quem está a ouvir.
0: Obrigada, boa tarde e até quinta, Sr. José. Obrigado.

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2: Passamos à próxima participação. Muito boa tarde.
3: Boa tarde, Maria José.
2: Boa tarde.
3: Boa tarde.
2: Estou a falar com...
3: Com o Sr. Fernando de Moura.
2: Sr. Fernando de Moura. Vamos dizer a frase, Sr. Fernando.
3: Que nova técnica, pavimentos e azulejos, qualidade a baixo preço, é Roma à Fronteira.
2: Muito bem, e a música que vamos ouvir?
3: Era o grupo Almaçu de Pirijale.
2: E a dedicatória?
3: Para quem estiver a ouvir.
2: Obrigada. Boa tarde e até amanhã.
3: Até amanhã não. Até amanhã é feriado.
2: Até quinta, é verdade. Até quinta. Oi. Bom feriado, Sr. Fernando.

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2: Aguardamos a sua participação até às 17. Ainda está a tempo. Temos 15 minutos. Por isso, você pode ligar e participar.
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0: Vamos passar à próxima participação de hoje. Muito boa tarde.
1: Boa tarde.
0: Olá, boa tarde. Estou a falar com...
1: João Gabriel da Trindade.
0: Senhor João, está a falar-nos da Trindade. Vamos dizer a frase.
1: Irmãzinha, faz favor.
0: Nova técnica.
1: Nova técnica.
0: Grande variedade de pavimentos e azulejos.
1: Grande variedade de pavimentos e azulejos no Zal da Fontura.
0: Muito bem, e a música que vamos ouvir?
1: Vamos ouvir Jorge Ferreira.
0: Jorge Ferreira, a dedicatória.
1: Sim. A dedicatória para si, para a sua família, para a minha família, para todos os amigos que têm do Pinto e do Pedrogo. E também vem na escuta. Gosto de ouvir e tenho a vergonha de participar.
0: Obrigada pela participação. Boa tarde.
1: Até amanhã. Até amanhã.
0: Bom feriado. Bom feriado. Até quinta.

0: Ainda está tempo de ligar e participar. Faltam sensivelmente 10 minutos para as 17 horas. Vamos lá deixar a sua participação.
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0: Agora eu agradeço por... Vamos passar agora sim à última participação de hoje. Muito boa tarde.
3: Olá, boa tarde.
0: Boa tarde.
3: Fala Pedro. Boa tarde, fala Pedro Batista.
0: Fala de onde, Pedro?
3: Fala, sou de Santo Amador, estou a passar agora aqui a Espia.
0: Sim, senhor, de Santo Amador. Vamos dizer a frase. Quer ajuda?
3: Não, grande nova técnica, grande variedade de pavimentos e azulejos, é Rosal de La Frontera.
0: E a música que vamos ouvir?
3: Estava a ouvir o Bombarão.
0: E a dedicatória?
3: É para todo o auditório, para vocês aí na rádio.
0: Obrigada. Bom feriado, até à próxima. Boa tarde, obrigado. Vamos terminar a edição de hoje da sua música com Belindo, o Pumarão. Boa tarde, bom feriado, até aqui.

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2: 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São 5 horas. 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

0: Boa tarde, Safara de Santiago. Está de regresso à Vidigueira nos dias 10, 11 e 12 de julho. Segundo anunciou hoje a Câmara Municipal de Vidigueira, o certame, conhecido como a Feira dos Queijinhos, renasce como uma plataforma de afirmação económica, cultural e turística do concelho, valorizando aquilo que o território produz, representa e ambiciona ser. Segundo avançou a autarquia vidigueirense, a Praça Vasta Gama vai ser o palco da mostra económica e empresarial, espaços gastronómicos, experiências vínicas, programação cultural, zonas de convívio e momentos de reflexão sobre o território, turismo e desenvolvimento. A componente mais tradicional e popular também estará presente com a habitual Feira de Levante, divertimentos e animação, bem como a recuperação da tradição taurina associada ao certame. O programa musical contará com vários artistas ao longo dos três dias, com destaque para Badocha no dia 10 de julho e Marisa Liz no dia 11 de julho. A Feira de Santiago, que encerra ainda a Semana do Empreendedorismo, reforçando a coesão concelhia como fator de desenvolvimento sustentável. Em declarações à Rádio Vidigueira, Ricardo Bonito, presidente da Câmara Municipal de Vidigueira, fala do regresso deste certame como um momento de viragem do concelho.
1: É uma feira que diz bastante às pessoas da Vidigueira e do nosso concelho, conhecida como a Feira dos Queijinhos, e de facto é uma feira que renasce como não só como um evento, mas também como uma plataforma de afirmação económica, cultural e turística do concelho, valorizando sobretudo aquilo que aqui se produz e aquilo que nos representa e aquilo que nos traz também a nossa autenticidade. Vamos ter gastronomia, vamos ter eventos culturais, vamos promover também a nossa economia através de diversos fóruns, de palestras e de vários seminários, e teremos também, naturalmente, os espetáculos musicais que também caracterizam este tipo de eventos. Temos um cartaz forte, um cartaz que vai de acordo àquilo que também são, e ouvimos muita gente também de acordo são as pretensões dos nossos jovens e dos nossos concidadãos, e de facto é uma feira que quer ser sobretudo uma feira que traz consigo a Semana do Empreendedorismo, pulsando aquilo que também é coesão, concelhia e fator de desenvolvimento sustentável do nosso concelho. É um regresso em grande, queremos também crescer de forma equilibrada, como em tudo o que temos vindo a fazer, mas é um regresso em grande, é um regresso muito esperado pela nossa comunidade, e é um regresso em grande, e apelo a todas as pessoas que façam deste fim de semana uma grande festa e que todos aproveitem este momento, porque de facto é um momento marcante, um momento de viragem também do nosso concelho.
0: Ricardo Bonito, presidente da Câmara Municipal de Vidigueira, a considerar este regresso da Feira de Santiago como um momento de viragem no concelho. O Conselho Intermunicipal da Cimbala reuniu ontem no Centro Interpretativo do Barrancanho, em Barrancos. Segundo revelou a Comunidade Intermunicipal do Baixo Alentejo, nota de imprensa, no período antes da ordem do dia foi apresentado o Plano Local de Saúde do Baixo Alentejo 2030, com a presença da diretora do Departamento de Saúde Pública da USPA, Sara Duarte. Por sua vez, a presidente da direção da Associação Évora 27, Maria do Céu Ramos, apresentou a Évora 27 Capital Europeia da Cultura e o conjunto de iniciativas e programas a desenvolver com os municípios do Baixo Alentejo e com os diversos agentes culturais, educativos e sociais do território. Destaque também para a Comissão Instaladora da Orquestra Regional do Alentejo, com a presença de Gonçalo Lourenço e João Branco, com a apresentação sobre a importância da implementação deste projeto. Segundo revelou ainda a Cimbalde, na ordem de trabalhos, o principal destaque foi concedido aos impactos da aprovação recente da reprogramação do Alentejo 2030, no desenvolvimento da execução dos projetos dos municípios do Baixo Alentejo, assim como a introdução de prioridades de investimento respeitantes à habitação no âmbito do investimento territorial integrado do Baixo Alentejo. A Cimbalde diz aguardar-se ainda a publicação dos respectivos avisos de candidatura, de forma a aferir a elegibilidade das despesas, assim como as respectivas taxas de comparticipação. A Organização Regional de Beja do PCP realizou a sua 11ª Assembleia no último domingo, no Pavilhão Multiusos de Serpa. A Assembleia contou com a presença de cerca de 250 militantes e simpatizantes ao longo de todo o dia, provenientes de vários pontos do distrito. Segundo a direção da Organização Regional de Beja do PCP, a Assembleia constituiu um momento de afirmação do projeto do PCP para a região, onde tiveram destaque as propostas para melhorar a vida do povo e dos trabalhadores do distrito, promover o aumento dos salários e pensões, preservar e criar emprego, defender e valorizar o Serviço Nacional de Saúde, desenvolver economicamente o distrito, entre outras propostas nas áreas da mobilidade e acessos, agricultura e educação. Segundo revelou o PCP, a luta em defesa do Hospital de São Paulo em Serpa, a iniciativa em curso pela modernização e eletrificação da linha do Alentejo e a participação na greve geral de 3 de junho foram outras matérias em destaque nesta Assembleia Magna dos Comunistas. A Assembleia culminou um processo de amplo debate e participação com a presença do secretário-geral do PCP, Paulo Raimundo, que na sua intervenção destacou o papel insubstituível do PCP na região e frisou o património de intervenção dos comunistas no distrito. A Agência Regional de Promoção Turística do Alentejo fez um balanço positivo da sua participação nos vinhos de Portugal no Brasil, evento que decorreu em São Paulo, entre 28 e 30 de maio, e no Rio de Janeiro, entre 5 e 7 de junho. Segundo revelou a ARPTA em comunicado, esta presença permitiu reforçar o posicionamento do Alentejo como destino de enoturismo, cultura e natureza, junto de diferentes públicos estratégicos no mercado brasileiro. A ação incluiu conversas com produtores de vinhos do Alentejo, momentos de partilha com críticos, jornalistas e influenciadores, encontros com operadores turísticos e agentes de viagens, bem como entrevistas para canais de televisão, blogs temáticos e outros meios da especialidade. O stand do Alentejo, concebido em forma de livro e com páginas dedicadas ao enoturismo alentejano, destacou-se pela originalidade e pela ligação imediata ao território, tendo sido, segundo a ARPTA, um dos espaços mais fotografados, gerando forte interação espontânea e dando visibilidade à região também nas redes sociais. A participação permitiu também perceber o forte interesse do mercado brasileiro para alguns dos temas que hoje marcam a promoção internacional do Alentejo: Évora 2027, Capital Europeia da Cultura, o Baixo Alentejo como Cidade Europeia do Vinho 2026, o Dark Sky Alqueva e o Vinho de Talha despertaram particular curiosidade tanto junto dos profissionais do setor como do público brasileiro. Para a Agência Regional de Promoção Turística do Alentejo, esta presença confirma a importância de trabalhar o enoturismo como eixo de promoção turística, mas também como ponto de ligação a outras dimensões da oferta regional. Serpa acolhe a partir de hoje até 13 de junho a primeira edição do FIS, o Festival Ibérico de Serpa. A decorrer no Centro Histórico, o festival, segundo avançou a Câmara Municipal, foi concebido para celebrar as relações entre Serpa e Andaluzia através do cante alentejano, do fado e do flamenco, apresentando espetáculos criados propositadamente para o festival e outros de exaltação das culturas musicais portuguesa e espanhola. Segundo a autarquia, o Festival Ibérico de Serpa é um elemento de suporte a uma estratégia de desenvolvimento social e económico que procura construir pontes para as relações transfronteiriças nos diversos setores da sociedade. A Câmara de Serpa procura ainda valorizar, promover e dinamizar o centro histórico, o património edificado e o comércio local, concentrando Central Cássio do Castelo, o Largo de Santa Maria e a Praça da República, num total de 15 concertos com entrada gratuita. Destaque nesta primeira noite para a atuação dos Bandidos do Cante: Diogo Clemente, António Cacheiro, Argentina, Adiafa, Ricardo Ribeiro, Buba Espinho, Rão Quiau, Banda Sinfónica da GNR, Edmundo Inácio e Miguel Araújo são apenas alguns dos artistas convidados que vão passar por este FIS. O Santuário de Nossa Senhora de Aracelis, entre Castro Verde e Mértola, recebe amanhã entre as 10 e as 20 o evento O Que Move as Pessoas, Aracelis, evento satélite NEB Festival 2026. O evento está integrado na programação oficial do New European Bauhaus Festival 2026, iniciativa promovida pela Comissão Europeia. Aracelis transforma-se num grande ponto de encontro entre Portugal e Espanha, reunindo cultura, tradição, património, gastronomia, inovação territorial, participação comunitária e cooperação transfronteiriça. Com o mote O Que Move as Pessoas, o evento convida a refletir sobre aquilo que nos faz partir, regressar, permanecer, cuidar e criar pertença aos territórios. A iniciativa é da Incubadora de Inovação Social do Baixo Alentejo, CCDR Alentejo, Câmaras Municipais de Mértola, Castro Verde e Puebla del Guzmán, Freguesias de Alcaria Ruiva e São Marcos da Taboeira, em articulação com vários parceiros. O programa cruza três dimensões: feira, fórum e festa. A feira NEB vai dar a conhecer artesãos, produtores e iniciativas territoriais do Alentejo e da Andaluzia. O fórum contará com os colóquios Territórios Vivos, às 11 horas, e Tierras de Futuro, às 15h30, dedicados aos desafios dos territórios rurais, à sustentabilidade, à inovação, à cooperação e às novas formas de habitar e valorizar estes lugares. O colóquio da tarde conta ainda com participação especial de Ana Armentinha. Outro dos momentos altos será Leva Aracelis no Coração, marcado para as 17h30, que vai reunir artistas, comunidades e expressões culturais do território num momento simbólico transmitido em direto no âmbito do NEB Festival em Bruxelas. Esta ligação vai levar a identidade, a paisagem e a energia da Aracelis até ao palco europeu. A programação cultural será um dos grandes destaques do dia, com a participação dos Bandidos do Canto, neste momento transmitindo em direto. O evento vai contar também com a presença de várias entidades da União Europeia, reforçando a dimensão europeia da iniciativa e a promoção das experiências territoriais do Alentejo no contexto do New European Bauhaus, que valoriza territórios mais sustentáveis, belos e inclusivos. O Lar da Igreja em Marmelar recebe amanhã pelas 17 horas a apresentação do livro Factos da Vida Real, Passados, Presentes e Outros, da autoria de Francisco Doce. A ação conta com a presença do autor e inclui um momento musical protagonizado pelo grupo coral Os Amigos do Barreiro, proporcionando um ambiente de convívio, partilha e celebração cultural. O programa contempla ainda uma visita guiada ao Núcleo Museológico Visigótico de Marmelar. A iniciativa está inserida na promoção da leitura e na valorização do património cultural do concelho, reunindo literatura, música e história num evento aberto a toda a população. A Adega Cooperativa de Vidigueira Cubaial Vito recebe no próximo dia 1 de agosto mais uma edição da Noite Branca Vidigueira. Segundo revelou a Adega Cooperativa de Vidigueira Cubaial Vito, com início marcado pelas 19 horas e prolongando-se até às 5 da madrugada, a Noite Branca Vidigueira apresenta este ano um formato renovado, começando com um grande sunset que vai dar um mote para uma noite repleta de energia e entretenimento. A Adega Cooperativa destaca ainda nesta edição a forte aposta na sustentabilidade através da utilização de um inovador sistema audiovisual, o palco Food Court, totalmente alimentado por energia solar, reforçando o compromisso da organização com práticas ambientalmente responsáveis. Ao longo de 10 horas de programação, o público vai desfrutar de uma oferta diversificada que inclui atuações de DJs, música ao vivo, stand-up comedy, animação, zona de restauração e food court, bem como a oportunidade de degustar alguns dos melhores produtos e vinhos da Adega Cooperativa de Vidigueira, Cuba e Alvito. O cartaz desta edição arranca com a atuação da DJ Sara Abdul, às 19 horas, seguindo-se Vasco Correia, às 21h30, com um espetáculo de stand-up comedy. Às 22h, sobe ao palco Estrela Gomes, para um concerto de música ao vivo, enquanto a banda K7 assume a animação da noite às 23h, com um tributo aos grandes êxitos dos anos 80. A madrugada continua ao ritmo de DJ Nelson Lisboa, a partir da 1h, encerrando a noite com o DJ J-Lion, às 3h da madrugada. Organizado pela Adega Cooperativa de Vidigueira Cubaial Vito e produzido pela Brain Entertainment, a iniciativa pretende afirmar-se como um dos grandes eventos culturais e de lazer do Alentejo, reunindo visitantes de toda a região e do país numa noite memorável, onde música, tradição, inovação e sustentabilidade se encontram. Vila Nova de Mil Fontes recebe de 11 a 14 de junho a Feitura, Feira de Turismo do Sudoeste Alentejano, que este ano integra uma novidade dedicada à natureza, o Festival das Aves. Organizada pela SPEA, BirdLife, em parceria com a Câmara Municipal de Odmira, a iniciativa pretende valorizar o património natural e cultural do concelho, aproximar residentes e visitantes da biodiversidade local e sensibilizar para a conservação dos habitats. O festival propõe várias atividades gratuitas, pensadas para diferentes públicos, desde observadores de aves a famílias com crianças. O Clube Desportivo de Beja promove a partir de amanhã a 11ª edição do Beja Cup. O pontapé de saída é dado esta quarta-feira com o futebol feminino e regressa nos dias 13, 14, 20 e 21 de junho. Nesta edição, que segundo a organização é a maior de sempre, o Beja Cup vai contar com 1.400 atletas em representação de 96 equipas provenientes de todo o país estrangeiro e com o complexo desportivo Fernando Mamed em Beja e o campo de jogos Carolina Almodóvar em Penedo Gordo como bases deste torneio de futebol juvenil. O Beja Cup procura continuar a afirmar-se como um evento de referência promovendo o desporto jovem, o convívio entre atletas e a projeção do Distrito de Beja. De hoje, terça-feira, é dia da crónica de opinião de Lopes Guerreiro.
2: Nós e os outros, cada vez mais sarados. Apesar de termos vivido uma revolução há pouco mais de meio século, ultrapassados o que foram os excessos que acontecem em todas as revoluções, a democracia acabou por se impor, principalmente na sua dimensão política, e aprendemos todos a conviver na diversidade de opiniões e a saber respeitá-las. Talvez esse processo se tenha desenvolvido mais facilmente, porque o desejo de grande parte do povo português de que o regime político mudasse já durava há muito tempo, o que transformou o golpe de Estado numa revolução, e esta acabou por ser muito mais pacífica do que acontece na maioria delas. O facto da Revolução dos Cravos não ter provocado demasiados traumas na sociedade portuguesa e a conquista das liberdades de expressão, imprensa e reunião contribuíram para que a polarização gerada, principalmente pelo PREC, se tenha progressivamente esbatido e instalado o gosto pelo convívio, pela troca de opiniões e pelo debate de ideias, valorizando-se até a sua diversidade. Acreditamos que a diferença de opiniões e de ideias nos enriquecia pelos mais amplos horizontes que nos abria, ajudando a ver mais longe e para os vários lados e não apenas para um só. Por isso mesmo, eram bastante criticados os que tinham mais dificuldades nesse debate e em ouvir e aceitar opiniões diversas das suas. Entretanto, nos últimos anos, as coisas têm mudado, constatando-se que Portugal tem vindo a ficar mais polarizado ao ponto disso já se sentir nas conversas do dia-a-dia. Estudos recentes revelam que são cada vez mais os portugueses que evitam falar de política para não gerar conflitos, e um em cada quatro admitem mesmo rejeitar quem pensa de forma diferente da sua. Esta mudança na forma como as pessoas se relacionam e respeitam mutuamente e a crescente radicalização relativamente a temas que as divide não existe apenas no nosso país. É cada vez mais o novo normal e em muitos países nestes tempos. Uma pesquisa publicada há já 3 anos confirmava os temas que mais fraturam as sociedades: a oposição entre ricos e pobres, as pessoas que apoiam os vários partidos políticos, as diferentes classes sociais, as tensões entre imigrantes e pessoas nascidas no país e a oposição entre os que têm ideias progressistas ou tradicionais. A crescente polarização em torno de alguns desses temas compreende-se e é justificada pelo aumento das desigualdades criadas pela globalização, de oportunidades, de poder e de riqueza que geram ressentimentos e alimentam a radicalização de grupos contra a marginalização e a injustiça. Mas há outros fatores mais subjetivos, relacionados com os medos e as incertezas quanto ao futuro individual, coletivo e do mundo, que também contribuem para a radicalização das posições de pessoas e que as levam a procurar o apoio de grupos fechados, que partilham as mesmas ideias e que conferem identidade e segurança. A internet e as redes sociais, permitindo-nos aceder a todo o mundo, a toda a gente e a toda a informação, oferecem-nos a falsa sensação de sermos senhores do mundo, de tudo podermos e de termos a liberdade de fazer as escolhas que mais nos interessam. E assim, conduzidos pelos famosos algoritmos que alguns dominam, as pessoas são tentadas a interagir com outras que pensam igual ou partilham a mesma agenda, integrando grupos unidos pelas mesmas crenças e pelos mesmos argumentos, fechados em bolhas, recusando visões diferentes e radicalizando as suas posições. Quem fica preso nessas bolhas, isolado nas suas câmaras de eco e sem acesso a outras opiniões, vê as suas opiniões e crenças reforçadas ou hostilizando pontos de vista diferentes. A diferença passou a ser encarada como uma ameaça, porque passámos a ver os outros como inimigos, porque têm opiniões e ideias diferentes das nossas, ou pertencem a grupos, partidos, clubes, associações diferentes dos nossos, o que impede o reconhecimento de convergências e compromete o diálogo construtivo. Esta tendência está a pôr em causa o diálogo, a tolerância, a abertura à diferença e o reconhecimento da legitimidade dos outros e o respeito pelas instituições em que assentam as bases da democracia. Não é por isso de admirar que a polarização social seja a terceira ameaça mais identificada pelas pessoas e tendendo a agravar-se. Até para a semana.
0: 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Final deste bloco informativo com a previsão do estado do tempo para amanhã, quarta-feira, 10 de junho, dia de Portugal. Vamos ter céu pouco nublado ou limpo, vento fraco com moderado do quadrante norte, sendo por vezes forte com rachadas até aos 65 km por hora no litoral oeste e nas terras altas e soprando de sudoeste na costa sul do Algarve, subida da temperatura máxima, exceto no Sotavento Algarvio, onde se prevê uma descida. Temperaturas que poderão atingir os 34 graus em Beja, 35 em Évora, 32 em Porto Alegre, 26 em Sines.
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A vida é maravilhosa. Às vezes, só é preciso superar a poeira que escurece os nossos dias e que deixa o nosso olhar triste e sombrio. As suas falhas não devem nunca resumir quem você é, pois elas são apenas uma parte do seu processo evolutivo. A capacidade de aprendizagem do ser humano é extraordinária. Para comprovar isso, basta lembrar-se das coisas que fez no passado e que hoje já não fazem mais sentido na sua vida. Isso é evoluir, é crescer, é ir mais além. Pense nisto e seja feliz.

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3: 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São 6 horas. 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
5: 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São 7 horas. 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
3: 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São 8 horas. 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

0: Boa noite.
1: A Feira de Santiago está de regresso à Vidigueira nos dias 10, 11 e 12 de julho. Segundo anunciou hoje a Câmara Municipal de Vidigueira, o certame, conhecido como a Feira dos Queijinhos, renasce como uma plataforma de afirmação económica, cultural e turística do concelho, valorizando aquilo que o território produz, representa e ambiciona ser. Segundo avançou a autarquia vidigueirense, a Praça Vasco da Gama vai ser o palco da Mostra Económica e Empresarial, espaços gastronómicos, experiências vínicas, programação cultural, zonas de convívio e momentos de reflexão sobre o território, turismo e desenvolvimento. A componente mais tradicional e popular também estará presente com a habitual Feira de Levante, divertimentos e animação, bem como a recuperação da tradição taurina associada ao certame. O programa musical contará com vários artistas ao longo dos três dias, com destaque para Badocha no dia 10 de julho e Marisa Liz no dia 11 de julho. A Feira de Santiago, que encerra ainda a Semana do Empreendedorismo, reforçando a coesão concelhia como fator de desenvolvimento sustentável. Em declarações à Rádio Vidigueira, Ricardo Bonito, presidente da Câmara Municipal de Vidigueira, fala do regresso deste certame como um momento de viragem do concelho.
2: É uma feira que diz bastante às pessoas da Vidigueira e do nosso concelho, conhecida como a Feira dos Queijinhos, e de facto é uma feira que renasce como não só como um evento, mas também como uma plataforma de afirmação económica, cultural e turística do concelho, valorizando sobretudo aquilo que aqui se produz e aquilo que nos representa e aquilo que nos traz também a nossa autenticidade. Vamos ter gastronomia, vamos ter eventos culturais, vamos promover também a nossa economia através de diversos fóruns, de palestras e de vários seminários, e teremos também, naturalmente, os espetáculos musicais que também caracterizam este tipo de eventos. Temos um cartaz forte, um cartaz que vai de acordo àquilo que também são, e ouvimos muita gente também de acordo, são as pretensões dos nossos jovens e dos nossos concidadãos, e de facto é uma feira que quer ser sobretudo uma feira que traz consigo a Semana do Empreendedorismo, forçando aquilo que também é coesão, concelhia e fator de desenvolvimento sustentável do nosso concelho. É um regresso em grande, queremos também crescer de forma equilibrada, como em tudo o que temos vindo a fazer, mas é um regresso em grande, é um regresso muito esperado pela nossa comunidade, e é um regresso em grande, e apelo a todas as pessoas que façam deste fim de semana uma grande festa e que todos aproveitem este momento, porque de facto é um momento marcante, um momento de viragem também do nosso concelho.
0: Ricardo Bonito, presidente da Câmara Municipal de Vidigueira, a considerar este regresso da Feira de Santiago como um momento de viragem no concelho. O Conselho Intermunicipal da Cimbala reuniu ontem no Centro Interpretativo do Barrancanho, em Barrancos. Segundo revelou a Comunidade Intermunicipal do Baixo Alentejo, nota de imprensa, no período antes da ordem do dia foi apresentado o Plano Local de Saúde do Baixo Alentejo 2030, com presença da diretora do Departamento de Saúde Pública da USPA, Sara Duarte. Por sua vez, a presidente da direção da Associação Évora 27, Maria do Céu Ramos, apresentou a Évora 27 Capital Europeia da Cultura e o conjunto de iniciativas e programas a desenvolver com os municípios do Baixo Alentejo e com os diversos agentes culturais, educativos e sociais do território. Destaque também para a Comissão Instaladora da Orquestra Regional do Alentejo, com a presença de Gonçalo Lourenço e João Branco, com a apresentação sobre a importância da implementação deste projeto. Segundo revelou ainda a Cimbalde, na ordem de trabalhos, o principal destaque foi concedido aos impactos da aprovação recente da reprogramação do Alentejo 2030, no desenvolvimento da execução dos projetos dos municípios do Baixo Alentejo, assim como a introdução de prioridades de investimento respeitantes à habitação no âmbito do investimento territorial integrado do Baixo Alentejo. A Cimbalde diz aguardar-se ainda a publicação dos respectivos avisos de candidatura, de forma a aferir a elegibilidade das despesas, assim como as respectivas taxas de comparticipação. A Organização Regional de Beja do PCP realizou a sua 11ª Assembleia no último domingo, no Pavilhão Multiusos de Serpa. A Assembleia contou com a presença de cerca de 250 militantes e simpatizantes ao longo de todo o dia, provenientes de vários pontos do distrito. Segundo a direção da Organização Regional de Beja do PCP, a Assembleia constituiu um momento de afirmação do projeto do PCP para a região, onde tiveram destaque as propostas para melhorar a vida do povo e dos trabalhadores do distrito, promover o aumento dos salários e pensões, preservar e criar emprego, defender e valorizar o Serviço Nacional de Saúde, desenvolver economicamente o distrito, entre outras propostas nas áreas da mobilidade e acessos, agricultura e educação. Segundo revelou o PCP, a luta em defesa do Hospital de São Paulo em Serpa, a iniciativa em curso pela modernização e eletrificação da linha do Alentejo e a participação na greve geral de 3 de junho foram outras matérias em destaque nesta Assembleia Magna dos Comunistas. A Assembleia culminou um processo de amplo debate e participação com a presença do secretário-geral do PCP, Paulo Raimundo, que na sua intervenção destacou o papel insubstituível do PCP na região e frisou o património de intervenção dos comunistas no distrito. A Agência Regional de Promoção Turística do Alentejo fez um balanço positivo da sua participação nos Vinhos de Portugal no Brasil, evento que decorreu em São Paulo, entre 28 e 30 de maio, e no Rio de Janeiro, entre 5 e 7 de junho. Segundo revelou a ARPTA em comunicado, esta presença permitiu reforçar o posicionamento do Alentejo como destino de enoturismo, cultura e natureza, junto de diferentes públicos estratégicos no mercado brasileiro. A ação incluiu conversas com produtores de vinhos do Alentejo, momentos de partilha com críticos, jornalistas e influenciadores, encontros com operadores turísticos e agentes de viagens, bem como entrevistas para canais de televisão, blocos temáticos e outros meios da especialidade. O stand do Alentejo, concebido em forma de livro e com páginas dedicadas ao enoturismo alentejano, destacou-se pela originalidade e pela ligação imediata ao território, tendo sido, segundo a ARPTA, um dos espaços mais fotografados, gerando forte interação espontânea e dando visibilidade à região também nas redes sociais. A participação permitiu também perceber o forte interesse do mercado brasileiro para alguns dos temas que hoje marcam a promoção internacional do Alentejo: Évora 2027, Capital Europeia da Cultura, o Baixo Alentejo como Cidade Europeia do Vinho 2026, o Dark Sky Alqueva e o Vinho de Talha despertaram particular curiosidade tanto junto dos profissionais do setor como do público brasileiro. Para a Agência Regional de Promoção Turística do Alentejo, esta presença confirma a importância de trabalhar o enoturismo como eixo de promoção turística, mas também como ponto de ligação a outras dimensões da oferta regional. Serpa acolhe a partir de hoje até 13 de junho a primeira edição do FIS, o Festival Ibérico de Serpa. A decorrer no Centro Histórico, o festival, segundo avançou a Câmara Municipal, foi concebido para celebrar as relações entre Serpa e Andaluzia através do cante alentejano, do fado e do flamenco, apresentando espetáculos criados propositadamente para o festival e outros de exaltação das culturas musicais portuguesa e espanhola. Segundo a autarquia, o Festival Ibérico de Serpa é um elemento de suporte a uma estratégia de desenvolvimento social e económico que procura construir pontes para as relações transfronteiriças nos diversos setores da sociedade. A Câmara de Serpa procura ainda valorizar, promover e dinamizar o centro histórico, o património edificado e o comércio local, concentrando-se entre a Alcácevo do Castelo, o Largo de Santa Maria e a Praça da República, num total de 15 concertos com entrada gratuita. Destaque nesta primeira noite para a atuação dos Bandidos do Cante: Diogo Clemente, António Cacheiro, Argentina, Adiafa, Ricardo Ribeiro, Buba Espinho, Rão Quiau, Banda Sinfónica da GNR, Edmundo Inácio e Miguel Araújo são apenas alguns dos artistas convidados que vão passar por este FIS. O Santuário de Nossa Senhora de Aracelis, entre Castro Verde e Mértola, recebe amanhã entre as 10 e as 20 o evento O Que Move as Pessoas, Aracelis, evento satélite NEB Festival 2026. O evento está integrado na programação oficial do New European Bauhaus Festival 2026, iniciativa promovida pela Comissão Europeia. Aracelis transforma-se num grande ponto de encontro entre Portugal e Espanha, reunindo cultura, tradição, património, gastronomia, inovação territorial, participação comunitária e cooperação transfronteiriça. Com o mote O Que Move as Pessoas, o evento convida a refletir sobre aquilo que nos faz partir, regressar, permanecer, cuidar e criar pertença aos territórios. A iniciativa é da Incubadora de Inovação Social do Baixo Alentejo, CCDR Alentejo, Câmaras Municipais de Mértola, Castro Verde e Puebla del Guzmán, Freguesias de Alcaria Ruiva e São Marcos da Taboara, em articulação com vários parceiros. O programa cruza três dimensões: feira, fórum e festa. A feira NEB vai dar a conhecer artesãos, produtores e iniciativas territoriais do Alentejo e da Andaluzia. O fórum contará com os colóquios Territórios Vivos, às 11 horas, e Tierras de Futuro, às 15h30, dedicados aos desafios dos territórios rurais, à sustentabilidade, à inovação, à cooperação e às novas formas de habitar e valorizar estes lugares. O colóquio de tarde conta ainda com participação especial de Ana Arbentinha. Outro dos momentos altos será Leva Aracelis no Coração, marcado para as 17h30, que vai reunir artistas, comunidades e expressões culturais do território num momento simbólico transmitido em direto no âmbito do NEB Festival em Bruxelas. Esta ligação vai levar a identidade, a paisagem e a energia de Aracelis até ao palco europeu. A programação cultural será um dos grandes destaques do dia, com a participação dos Bandidos do Canto, neste momento transmitindo em direto. O evento vai contar também com a presença de várias entidades da União Europeia, reforçando a dimensão europeia da iniciativa e a promoção das experiências territoriais do Alentejo no contexto do New European Bauhaus, que valoriza territórios mais sustentáveis, belos e inclusivos. O Lar da Igreja em Marmelar recebe amanhã pelas 17 horas a apresentação do livro Factos da Vida Real, Passados, Presentes e Outros, da autoria de Francisco Doce. A ação conta com a presença do autor e inclui um momento musical protagonizado pelo grupo coral Os Amigos do Barreiro, proporcionando um ambiente de convívio, partilha e celebração cultural. O programa contempla ainda uma visita guiada ao Núcleo Museológico Visigótico de Marmelar. A iniciativa está inserida na promoção da leitura e na valorização do património cultural do concelho, reunindo literatura, música e história num evento aberto a toda a população. A Adega Cooperativa de Vidigueira Cubaial Vitor recebe no próximo dia 1 de agosto mais uma edição da Noite Branca Vidigueira. Segundo revelou a Adega Cooperativa de Vidigueira Cubaial Vitor, com início marcado pelas 19 horas e prolongando-se até às 5 da madrugada, a Noite Branca Vidigueira apresenta este ano um formato renovado, começando com um grande sunset que vai dar um mote para uma noite repleta de energia e entretenimento. A Adega Cooperativa destaca ainda nesta edição a forte aposta na sustentabilidade através da utilização de um inovador sistema audiovisual, o palco Food Court, totalmente alimentado por energia solar, reforçando o compromisso da organização com práticas ambientalmente responsáveis. Ao longo de 10 horas de programação, o público vai desfrutar de uma oferta diversificada que inclui atuações de DJs, música ao vivo, stand-up comedy, animação, zona de restauração e food court, bem como a oportunidade de degustar alguns dos melhores produtos e vinhos da Adega Cooperativa de Vidigueira, Cuba e Óvito. O cartaz desta edição arranca com a atuação da DJ Sara Abdul, às 19 horas, seguindo-se Vasco Correia, às 21h30, com um espetáculo de stand-up comedy. Às 22h, sobe ao palco Estrela Gomes, para um concerto de música ao vivo, enquanto a banda K7 assume a animação da noite às 23h, com um tributo aos grandes êxitos dos anos 80. A madrugada continua ao ritmo de DJ Nelson Lisboa, a partir da 1h, encerrando a noite com o DJ J-Lion, às 3 da madrugada. Organizado pela Adega Cooperativa de Vidigueira Cubaial Vitor e produzido pela Brain Entertainment, a iniciativa pretende afirmar-se como um dos grandes eventos culturais e de lazer do Alentejo, reunindo visitantes de toda a região e do país numa noite memorável, onde música, tradição, inovação e sustentabilidade se encontram. Vila Nova de Mil Fontes recebe de 11 a 14 de junho a Feitura, Feira de Turismo do Sudoeste Alentejano, que este ano integra uma novidade dedicada à natureza, o Festival das Aves. Organizada pela SPEA, BirdLife, em parceria com a Câmara Municipal de Odmira, a iniciativa pretende valorizar o património natural e cultural do concelho, aproximar residentes e visitantes da biodiversidade local e sensibilizar para a conservação dos habitats. O festival propõe várias atividades gratuitas, pensadas para diferentes públicos, desde observadores de aves a famílias com crianças. O Clube Desportivo de Beja promove a partir de amanhã a 11ª edição do Beja Cup. O pontapé de saída é dado esta quarta-feira com o futebol feminino e regressa nos dias 13, 14, 20 e 21 de junho. Nesta edição, que segundo a organização é a maior de sempre, o Beja Cup vai contar com 1.400 atletas em representação de 96 equipas provenientes de todo o país estrangeiro e com o complexo desportivo Fernando Mamed em Beja e o campo de jogos Carolina Almodóvar em Penedo Gordo como bases deste torneio de futebol juvenil. O Beja Cup procura continuar a afirmar-se como um evento de referência, promovendo o desporto jovem, o convívio entre atletas e a projeção do Distrito de Beja. De hoje, terça-feira, é dia da crónica de opinião de Lopes Guerreiro.
3: Nós e os outros, cada vez mais separados. Apesar de termos vivido uma revolução há pouco mais de meio século, ultrapassados o que foram os excessos que acontecem em todas as revoluções, a democracia acabou por se impor, principalmente na sua dimensão política, e aprendemos todos a conviver na diversidade de opiniões e a saber respeitá-las. Talvez esse processo se tenha desenvolvido mais facilmente, porque o desejo de grande parte do povo português de que o regime político mudasse já durava há muito tempo, o que transformou o golpe de Estado numa revolução, e esta acabou por ser muito mais pacífica do que acontece na maioria delas. O facto da Revolução dos Cravos não ter provocado demasiados traumas na sociedade portuguesa e a conquista das liberdades de expressão, imprensa e reunião contribuíram para que a polarização gerada, principalmente pelo PREC, se tenha progressivamente esbatido e instalado o gosto pelo convívio, pela troca de opiniões e pelo debate de ideias, valorizando-se até a sua diversidade. Acreditamos que a diferença de opiniões e de ideias nos enriquecia pelos mais amplos horizontes que nos abria, ajudando a ver mais longe e para os vários lados e não apenas para um só. Por isso mesmo, eram bastante criticados os que tinham mais dificuldades nesse debate e em ouvir e aceitar opiniões diversas das suas. Entretanto, nos últimos anos, as coisas têm mudado, constatando-se que Portugal tem vindo a ficar mais polarizado, ao ponto disso já se sentir nas conversas do dia-a-dia. Estudos recentes revelam que são cada vez mais os portugueses que evitam falar de política para não gerar conflitos, e um em cada quatro admitem mesmo rejeitar quem pensa de forma diferente da sua. Esta mudança na forma como as pessoas se relacionam e respeitam mutuamente e a crescente radicalização relativamente a temas que as divide não existe apenas no nosso país. É cada vez mais o novo normal e em muitos países nestes tempos. Uma pesquisa publicada há já 3 anos confirmava os temas que mais fraturam as sociedades: a oposição entre ricos e pobres, as pessoas que apoiam os vários partidos políticos, as diferentes classes sociais, as tensões entre imigrantes e pessoas nascidas no país, e a oposição entre os que têm ideias progressistas ou tradicionais. A crescente polarização em torno de alguns desses temas compreende-se e é justificada pelo aumento das desigualdades criadas pela globalização, de oportunidades, de poder e de riqueza que geram ressentimentos e alimentam a radicalização de grupos contra a marginalização e a injustiça. Mas há outros fatores mais subjetivos, relacionados com os medos e as incertezas quanto ao futuro individual, coletivo e do mundo, que também contribuem para a radicalização das posições de pessoas e que as levam a procurar o apoio de grupos fechados que partilham as mesmas ideias e que conferem identidade e segurança. A internet e as redes sociais, permitindo-nos aceder a todo o mundo, a toda a gente e a toda a informação, oferecem-nos a falsa sensação de sermos senhores do mundo, de tudo podermos e de termos a liberdade de fazer as escolhas que mais nos interessam. E assim, conduzidos pelos famosos algoritmos que alguns dominam, as pessoas são tentadas a interagir com outras que pensam igual ou partilham a mesma agenda, integrando grupos unidos pelas mesmas crenças e pelos mesmos argumentos, fechados em bolhas, recusando visões diferentes e radicalizando as suas posições. Quem fica preso nessas bolhas, isolado nas suas câmaras de eco e sem acesso a outras opiniões, vê as suas opiniões e crenças reforçadas, hostilizando pontos de vista diferentes. A diferença passou a ser encarada como uma ameaça, porque passámos a ver os outros como inimigos, porque têm opiniões e ideias diferentes das nossas, ou pertencem a grupos, partidos, clubes, associações diferentes dos nossos, o que impede o reconhecimento de convergências e compromete o diálogo construtivo. Esta tendência está a pôr em causa o diálogo, a tolerância, a abertura à diferença e o reconhecimento da legitimidade dos outros e o respeito pelas instituições em que assentam as bases da democracia. Não é por isso de admirar que a polarização social seja a terceira ameaça mais identificada pelas pessoas e tendendo a agravar-se. Até para a semana.
0: A crónica de Lopes Guerreiro, à terça-feira aqui na Rádio Vidigueira. 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Final deste bloco informativo com a previsão do estado do tempo para amanhã, quarta-feira, 10 de junho, a dia de Portugal. Vamos ter céu pouco nublado ou limpo, vento fraco com moderado do quadrante norte, sendo por vezes forte com rajadas até aos 65 km por hora no litoral oeste e nas terras altas e soprando de sudoeste na costa sul do Algarve, subida da temperatura máxima, exceto no Sotavento Algarvio, onde se prevê uma descida. Temperaturas que poderão atingir os 34 graus em Beja, 35 em Évora, 32 em Porto Alegre, 26 em Sines. É tudo quanto à informação. Boa noite, um bom feriado.
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3: 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São 9 horas. 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
2: 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São 10 horas. 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

0: Boa noite.
1: A Feira de Santiago está de regresso à Vidigueira nos dias 10, 11 e 12 de julho. Segundo anunciou hoje a Câmara Municipal de Vidigueira, o certame, conhecido como a Feira dos Queijinhos, renasce como uma plataforma de afirmação económica, cultural e turística do concelho, valorizando aquilo que o território produz, representa e ambiciona ser. Segundo avançou a autarquia vidigueirense, a Praça Vasco da Gama vai ser o palco da Mostra Económica e Empresarial, espaços gastronómicos, experiências vínicas, programação cultural, zonas de convívio e momentos de reflexão sobre o território, turismo e desenvolvimento. A componente mais tradicional e popular também estará presente com a habitual Feira de Levante, divertimentos e animação, bem como a recuperação da tradição taurina associada ao certame. O programa musical contará com vários artistas ao longo dos três dias, com destaque para Badocha no dia 10 de julho e Marisa Liz no dia 11 de julho. A Feira de Santiago, que encerra ainda a Semana do Empreendedorismo, reforçando a coesão concelhia como fator de desenvolvimento sustentável. Em declarações à Rádio Vidigueira, Ricardo Bonito, presidente da Câmara Municipal de Vidigueira, fala do regresso deste certame como um momento de viragem do concelho.
2: É uma feira que diz bastante às pessoas da Vidigueira e do nosso concelho, conhecida como a Feira dos Queijinhos, e de facto é uma feira que renasce como não só como um evento, mas também como uma plataforma de afirmação económica, cultural e turística do concelho, valorizando sobretudo aquilo que aqui se produz e aquilo que nos representa e aquilo que nos traz também a nossa autenticidade. Vamos ter gastronomia, vamos ter eventos culturais, vamos promover também a nossa economia através de diversos fóruns, de palestras e de vários seminários, e teremos também, naturalmente, os espetáculos musicais que também caracterizam este tipo de eventos. Temos um cartaz forte, um cartaz que vai de acordo àquilo que também são, e ouvimos muita gente também de acordo, são as pretensões dos nossos jovens e dos nossos concidadãos, e de facto é uma feira que quer ser sobretudo uma feira que traz consigo a Semana do Empreendedorismo, pulsando aquilo que também é coesão, concelhia e fator de desenvolvimento sustentável do nosso concelho. É um regresso em grande, queremos também crescer de forma equilibrada, como em tudo o que temos vindo a fazer, mas é um regresso em grande, é um regresso muito esperado pela nossa comunidade, e é um regresso em grande, e apelo a todas as pessoas que façam deste fim de semana uma grande festa e que todos aproveitem este momento, porque de facto é um momento marcante, um momento de viragem também do nosso concelho.
0: Ricardo Bonito, presidente da Câmara Municipal de Vidigueira, a considerar este regresso da Feira de Santiago como um momento de viragem no concelho. O Conselho Intermunicipal da Cimbala reuniu ontem no Centro Interpretativo do Barrancanho, em Barrancos. Segundo revelou a Comunidade Intermunicipal do Baixo Alentejo, nota de imprensa, no período antes da ordem do dia foi apresentado o Plano Local de Saúde do Baixo Alentejo 2030, com a presença da diretora do Departamento de Saúde Pública da USPA, Sara Duarte. Por sua vez, a presidente da direção da Associação Évora 27, Maria do Céu Ramos, apresentou a Évora 27 Capital Europeia da Cultura e o conjunto de iniciativas e programas a desenvolver com os municípios de Baixo Alentejo e com os diversos agentes culturais, educativos e sociais do território. Destaque também para a Comissão Instaladora da Orquestra Regional do Alentejo, com a presença de Gonçalo Lourenço e João Branco, com a apresentação sobre a importância da implementação deste projeto. Segundo revelou ainda a Cimbalde, na ordem de trabalhos, o principal destaque foi concedido aos impactos da aprovação recente da reprogramação do Alentejo 2030, no desenvolvimento da execução dos projetos dos municípios do Baixo Alentejo, assim como a introdução de prioridades de investimento respeitantes à habitação no âmbito do investimento territorial integrado do Baixo Alentejo. A Cimbalde diz aguardar-se ainda a publicação dos respectivos avisos de candidatura, de forma a aferir a elegibilidade das despesas, assim como as respectivas taxas de comparticipação. A Organização Regional de Beja do PCP realizou a sua 11ª Assembleia no último domingo, no Pavilhão Multiusos de Serpa. A Assembleia contou com a presença de cerca de 250 militantes e simpatizantes ao longo de todo o dia, provenientes de vários pontos do distrito. Segundo a direção da Organização Regional de Beja do PCP, a Assembleia constituiu um momento de afirmação do projeto do PCP para a região, onde tiveram destaque as propostas para melhorar a vida do povo e dos trabalhadores do distrito, promover o aumento dos salários e pensões, preservar e criar emprego, defender e valorizar o Serviço Nacional de Saúde, desenvolver economicamente o distrito, entre outras propostas nas áreas da mobilidade e acessos, agricultura e educação. Segundo revelou o PCP, a luta em defesa do Hospital de São Paulo em Serpa, a iniciativa em curso pela modernização e eletrificação da linha do Alentejo e a participação na greve geral de 3 de junho foram outras matérias em destaque nesta Assembleia Magna dos Comunistas. A Assembleia culminou um processo de amplo debate e participação com a presença do secretário-geral do PCP, Paulo Raimundo, que na sua intervenção destacou o papel insubstituível do PCP na região e frisou o património de intervenção dos comunistas no distrito. A Agência Regional de Promoção Turística do Alentejo fez um balanço positivo da sua participação nos Vinhos de Portugal no Brasil, evento que decorreu em São Paulo, entre 28 e 30 de maio, e no Rio de Janeiro, entre 5 e 7 de junho. Segundo revelou a ARPTA em comunicado, esta presença permitiu reforçar o posicionamento do Alentejo como destino de enoturismo, cultura e natureza, junto de diferentes públicos estratégicos no mercado brasileiro. A ação incluiu conversas com produtores de vinhos do Alentejo, momentos de partilha com críticos, jornalistas e influenciadores, encontros com operadores turísticos e agentes de viagens, bem como entrevistas para canais de televisão, blocos temáticos e outros meios da especialidade. O stand do Alentejo, concebido em forma de livro e com páginas dedicadas ao enoturismo alentejano, destacou-se pela originalidade e pela ligação imediata ao território, tendo sido, segundo a ARPTA, um dos espaços mais fotografados, gerando forte interação espontânea e dando visibilidade à região também nas redes sociais. A participação permitiu também perceber o forte interesse do mercado brasileiro para alguns dos temas que hoje marcam a promoção internacional do Alentejo: Évora 2027, Capital Europeia da Cultura, o Baixo Alentejo como Cidade Europeia do Vinho 2026, o Dark Sky Alqueva e o Vinho de Talha despertaram particular curiosidade tanto junto dos profissionais do setor como do público brasileiro. Para a Agência Regional de Promoção Turística do Alentejo, esta presença confirma a importância de trabalhar o enoturismo como eixo de promoção turística, mas também como ponto de ligação a outras dimensões da oferta regional. Serpa acolhe a partir de hoje até 13 de junho a primeira edição do FIS, o Festival Ibérico de Serpa. A decorrer no Centro Histórico, o festival, segundo avançou a Câmara Municipal, foi concebido para celebrar as relações entre Serpa e Andaluzia através do cante alentejano, do fado e do flamenco, apresentando espetáculos criados propositadamente para o festival e outros de exaltação das culturas musicais portuguesa e espanhola. Segundo a autarquia, o Festival Ibérico de Serpa é um elemento de suporte a uma estratégia de desenvolvimento social e económico que procura construir pontes para as relações transfronteiriças nos diversos setores da sociedade. A Câmara de Serpa procura ainda valorizar, promover e dinamizar o centro histórico, o património edificado e o comércio local, concentrando-se entre a Alcácevo do Castelo, o Largo de Santa Maria e a Praça da República, num total de 15 concertos com entrada gratuita. Destaque nesta primeira noite para a atuação dos Bandidos do Cante: Diogo Clemente, António Cacheiro, Argentina, Adiafa, Ricardo Ribeiro, Buba Espinho, Rão Quiau, Banda Sinfónica da GNR, Edmundo Inácio e Miguel Araújo são apenas alguns dos artistas convidados que vão passar por este FIS. O Santuário de Nossa Senhora de Aracelis, entre Castro Verde e Mértola, recebe amanhã entre as 10 e as 20 o evento O Que Move as Pessoas, Aracelis, evento satélite NEB Festival 2026. O evento está integrado na programação oficial do New European Bauhaus Festival 2026, iniciativa promovida pela Comissão Europeia. Aracelis transforma-se num grande ponto de encontro entre Portugal e Espanha, reunindo cultura, tradição, património, gastronomia, inovação territorial, participação comunitária e cooperação transfronteiriça. Com o mote O Que Move as Pessoas, o evento convida a refletir sobre aquilo que nos faz partir, regressar, permanecer, cuidar e criar pertença aos territórios. A iniciativa é da Incubadora de Inovação Social do Baixo Alentejo, CCDR Alentejo, Câmaras Municipais de Mértola, Castro Verde e Puebla del Guzmán, Freguesias de Alcaria Ruiva e São Marcos da Taboeira, em articulação com vários parceiros. O programa cruza três dimensões: feira, fórum e festa. A feira NEB vai dar a conhecer artesãos, produtores e iniciativas territoriais do Alentejo e da Andaluzia. O fórum contará com os colóquios Territórios Vivos, às 11 horas, e Tierras de Futuro, às 15h30, dedicados aos desafios dos territórios rurais, à sustentabilidade, à inovação, à cooperação e às novas formas de habitar e valorizar estes lugares. O colóquio de tarde conta ainda com participação especial de Ana Arbentinha. Outro dos momentos altos será Leva Aracelis no Coração, marcado para as 17h30, que vai reunir artistas, comunidades e expressões culturais do território num momento simbólico transmitido em direto no âmbito do NEB Festival em Bruxelas. Esta ligação vai levar a identidade, a paisagem e a energia de Aracelis até ao palco europeu. A programação cultural será um dos grandes destaques do dia, com a participação dos Bandidos do Canto, neste momento transmitindo em direto. O evento vai contar também com a presença de várias entidades da União Europeia, reforçando a dimensão europeia da iniciativa e a promoção das experiências territoriais do Alentejo no contexto do New European Bauhaus, que valoriza territórios mais sustentáveis, belos e inclusivos. O Lar da Igreja em Marmelar recebe amanhã pelas 17 horas a apresentação do livro Factos da Vida Real, Passados, Presentes e Outros, da autoria de Francisco Doce. A ação conta com a presença do autor e inclui um momento musical protagonizado pelo grupo coral Os Amigos do Barreiro, proporcionando um ambiente de convívio, partilha e celebração cultural. O programa contempla ainda uma visita guiada ao Núcleo Museológico Visigótico de Marmelar. A iniciativa está inserida na promoção da leitura e na valorização do património cultural do concelho, reunindo literatura, música e história num evento aberto a toda a população. A Adega Cooperativa de Vidigueira Cubaial Vitor recebe no próximo dia 1 de agosto mais uma edição da Noite Branca Vidigueira. Segundo revelou a Adega Cooperativa de Vidigueira Cubaial Vitor, com início marcado pelas 19 horas e prolongando-se até às 5 da madrugada, a Noite Branca Vidigueira apresenta este ano um formato renovado, começando com um grande sunset que vai dar um mote para uma noite repleta de energia e entretenimento. A Adega Cooperativa destaca ainda nesta edição a forte aposta na sustentabilidade através da utilização de um inovador sistema audiovisual, o palco Food Court, totalmente alimentado por energia solar, reforçando o compromisso da organização com práticas ambientalmente responsáveis. Ao longo de 10 horas de programação, o público vai desfrutar de uma oferta diversificada que inclui atuações de DJs, música ao vivo, stand-up comedy, animação, zona de restauração e food court, bem como a oportunidade de degustar alguns dos melhores produtos e vinhos da Adega Cooperativa de Vidigueira, Cuba e Óvito. O cartaz desta edição arranca com a atuação da DJ Sara Abdul, às 19 horas, seguindo-se Vasco Correia, às 21h30, com um espetáculo de stand-up comedy. Às 22h, sobe ao palco Estrela Gomes, para um concerto de música ao vivo, enquanto a banda K7 assume a animação da noite às 23h, com um tributo aos grandes êxitos dos anos 80. A madrugada continua ao ritmo de DJ Nelson Lisboa, a partir da 1h, encerrando a noite com o DJ J-Line, às 3 da madrugada. Organizado pela Adega Cooperativa de Vidigueira Cubaial Vitor e produzido pela Brain Entertainment, a iniciativa pretende afirmar-se como um dos grandes eventos culturais e de lazer do Alentejo, reunindo visitantes de toda a região e do país numa noite memorável, onde música, tradição, inovação e sustentabilidade se encontram. Vila Nova de Mil Fontes recebe de 11 a 14 de junho a Feitura, Feira de Turismo do Sudoeste Alentejano, que este ano integra uma novidade dedicada à natureza, o Festival das Aves. Organizada pela SPEA, BirdLife, em parceria com a Câmara Municipal de Odmira, a iniciativa pretende valorizar o património natural e cultural do concelho, aproximar residentes e visitantes da biodiversidade local e sensibilizar para a conservação dos habitats. O festival propõe várias atividades gratuitas, pensadas para diferentes públicos, desde observadores de aves a famílias com crianças. O Clube Desportivo de Beja promove a partir de amanhã a 11ª edição do Beja Cup. O pontapé de saída é dado esta quarta-feira com o futebol feminino e regressa nos dias 13, 14, 20 e 21 de junho. Nesta edição, que segundo a organização é a maior de sempre, o Beja Cup vai contar com 1.400 atletas em representação de 96 equipas provenientes de todo o país estrangeiro e com o complexo desportivo Fernando Mamed em Beja e o campo de jogos Carolina Almodóvar em Penedo Gordo como bases deste torneio de futebol juvenil. O Beja Cup procura continuar a afirmar-se como um evento de referência, promovendo o desporto jovem, o convívio entre atletas e a projeção do Distrito de Beja. De hoje, terça-feira, é dia da crónica de opinião de Lopes Guerreiro.
3: Nós e os outros, cada vez mais sarados. Apesar de termos vivido uma revolução há pouco mais de meio século, ultrapassados o que foram os excessos que acontecem em todas as revoluções, a democracia acabou por se impor, principalmente na sua dimensão política, e aprendemos todos a conviver na diversidade de opiniões e a saber respeitá-las. Talvez esse processo se tenha desenvolvido mais facilmente, porque o desejo de grande parte do povo português de que o regime político mudasse já durava há muito tempo, o que transformou o golpe de Estado numa revolução, e esta acabou por ser muito mais pacífica do que acontece na maioria delas. O facto da Revolução dos Cravos não ter provocado demasiados traumas na sociedade portuguesa e a conquista das liberdades de expressão, imprensa e reunião contribuíram para que a polarização gerada, principalmente pelo PREC, se tenha progressivamente esbatido e instalado o gosto pelo convívio, pela troca de opiniões e pelo debate de ideias, valorizando-se até a sua diversidade. Acreditamos que a diferença de opiniões e de ideias nos enriquecia pelos mais amplos horizontes que nos abria, ajudando a ver mais longe e para os vários lados e não apenas para um só. Por isso mesmo, eram bastante criticados os que tinham mais dificuldades nesse debate e em ouvir e aceitar opiniões diversas das suas. Entretanto, nos últimos anos, as coisas têm mudado, constatando-se que Portugal tem vindo a ficar mais polarizado, ao ponto disso já se sentir nas conversas do dia-a-dia. Estudos recentes revelam que são cada vez mais os portugueses que evitam falar de política para não gerar conflitos, e um em cada quatro admitem mesmo rejeitar quem pensa de forma diferente da sua. Esta mudança na forma como as pessoas se relacionam e respeitam mutuamente e a crescente radicalização relativamente a temas que as divide não existe apenas no nosso país. É cada vez mais o novo normal e em muitos países nestes tempos. Uma pesquisa publicada há já 3 anos confirmava os temas que mais fraturam as sociedades: a oposição entre ricos e pobres, as pessoas que apoiam os vários partidos políticos, as diferentes classes sociais, as tensões entre imigrantes e pessoas nascidas no país, e a oposição entre os que têm ideias progressistas ou tradicionais. A crescente polarização em torno de alguns desses temas compreende-se e é justificada pelo aumento das desigualdades criadas pela globalização, de oportunidades, de poder e de riqueza que geram ressentimentos e alimentam a radicalização de grupos contra a marginalização e a injustiça. Mas há outros fatores mais subjetivos, relacionados com os medos e as incertezas quanto ao futuro individual, coletivo e do mundo, que também contribuem para a radicalização das posições de pessoas e que as levam a procurar o apoio de grupos fechados que partilham as mesmas ideias e que conferem identidade e segurança. A internet e as redes sociais, permitindo-nos aceder a todo mundo, a toda a gente e a toda a informação, oferecem-nos a falsa sensação de sermos senhores do mundo, de tudo podermos e de termos a liberdade de fazer as escolhas que mais nos interessam. E assim, conduzidos pelos famosos algoritmos que alguns dominam, as pessoas são tentadas a interagir com outras que pensam igual ou partilham a mesma agenda, integrando grupos unidos pelas mesmas crenças e pelos mesmos argumentos, fechados em bolhas, recusando visões diferentes e radicalizando as suas posições. Quem fica preso nessas bolhas, isolado nas suas câmaras de eco e sem acesso a outras opiniões, vê as suas opiniões e crenças reforçadas, hostilizando pontos de vista diferentes. a diferença passou a ser encarada como uma ameaça, porque passámos a ver os outros como inimigos, porque têm opiniões e ideias diferentes das nossas, ou pertencem a grupos, partidos, clubes, associações diferentes dos nossos, o que impede o reconhecimento de convergências e compromete o diálogo construtivo. Esta tendência está a pôr em causa o diálogo, a tolerância, a abertura à diferença e o reconhecimento da legitimidade dos outros e o respeito pelas instituições em que assentam as bases da democracia. Não é por isso de admirar que a polarização social seja a terceira ameaça mais identificada pelas pessoas e tendendo a agravar-se. Até para a semana.
0: 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Final deste bloco informativo com a previsão do estado do tempo para amanhã, quarta-feira, 10 de junho, a dia de Portugal. Vamos ter céu pouco nublado ou limpo, vento fraco com moderado do quadrante norte, sendo por vezes forte com rajadas até aos 65 km por hora no litoral oeste e nas terras altas e soprando de sudoeste na costa sul do Algarve. Subida da temperatura máxima, exceto no Sotavento Algarvio, onde se prevê uma descida. Temperaturas que poderão atingir os 34 graus em Beja, 35 em Évora, 32 em Porto Alegre, 26 em Sines. É tudo quanto à informação. Boa noite, um bom feriado.
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São 11 horas. 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